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10:59. 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
3: Bom dia, Brasil! Estamos começando mais um programa Madrugada Nacional. Aqui pela sua Rádio Nacional AM de Brasília, 980 kHz de pura potência. Transmitindo também pela sua Rádio Nacional da Amazônia, Rádio Nacional do Alto Solimões e emissoras parceiras espalhadas por todo esse Brasilzão. E transmitindo também para o mundo através da internet quando você acessa os nossos aplicativos de rádio. E nesse 12 de outubro, feriado de Nossa Senhora Aparecida, começamos contando a história de quando tudo começou. Em outubro de 1717, três pescadores encontraram aquela imagem no rio Paraíba do Sul. Além do corpo e da cabeça da pequena Aparecida, veio o primeiro milagre da pesca abundante, em sinal de proximidade materna ao povo pobre e simples do Brasil, modelo de fé e esperança. Desde o achado da imagem, a devoção à Nossa Senhora Aparecida inspirou incontáveis peregrinações. Essa caminhada de fé levou multidões ao Santuário de Aparecida, que se tornou o principal destino de romarias no Brasil. A devoção popular ajudou a erguer o primeiro espaço dedicado à Virgem em 1745, na então Aparecida do Norte, localizada no Vale do Paraíba, interior de São Paulo. Com o aumento de fiéis e o passar do tempo, o Santuário Nacional de Nossa Senhora Aparecida foi se tornando o que hoje é reconhecido como o maior centro de peregrinação mariana do Brasil e um dos maiores do mundo. O local também já foi visitado oficialmente por João Paulo II em 1980, Bento XVI em 2007 e Francisco em 2013. Já o título de Padroeira do Brasil foi solenemente proclamado pelo Papa Pio XI, que declarou Nossa Senhora Aparecida como Rainha e Mãe da Nação. E nesse dia que estamos transmitindo, aqui comigo, Luziânia Xavier. Então vamos começar a nossa programação musical. Vamos ouvir agora Meus Tempos de Criança com Noite Ilustrada, Sorriso de Criança com Dona Ivone Lara e Apoteose ao Samba com Paulinho da Viola. Vamos ouvir, daqui a pouco a gente volta. Música.

Tem horas que a mudança que a gente precisa é mais simples do que parece. Parar de fazer coisas que não são necessárias, parar de entregar tudo de melhor para quem não merece, parar de se preocupar tanto com o que não podemos mudar, parar de gastar energia com coisas, pessoas ou situações que não nos acrescentam em nada. Nem todo mundo merece o seu melhor, nem tudo merece toda a sua dedicação, nem todo projeto merece ser continuado. Tem coisas que realmente têm que ser finalizadas ou suspensas para que novas coisas possam surgir. Pense nisso. Então a gente agora vai continuar com a nossa programação musical com Samba do Grande Amor com Chico Buarque. Sandra de Sá, aqui Luzine Xavier na sua Rádio Nacional. Vamos curtir, daqui a pouco a gente volta.

Quando olhamos e vemos o caminho que já percorremos, começamos a fazer um balanço de tudo que vivemos para chegar neste ponto em que estamos. Olhando no retrovisor da vida, muitas vezes dá vontade de pegar um controle remoto e parar em algumas situações, acelerar em outras. Dá vontade de apagar algumas cenas, agir diferente em determinadas situações. Não ter confiado tanto, não ter sido impulsivo. Mas aí você para e pensa, mas o que eu sou é resultado de tudo isso que eu vivi. E aquilo que um dia doeu virou aprendizado. Virou maturidade. No final das contas, muita coisa só faz sentido depois que a gente passa por elas. Pense nisso. E voltamos com a nossa programação musical. Vamos ouvir agora Have You Ever Seen the Rain com Creedence Clearwater Revival, Sultans of Swing com Dire Straits e Graveto com Marília Mendonça.

Voltando, voltando, aqui Luziene Xavier na sua Rádio Nacional de Brasília. Família, né, pessoal? A gente não escolhe, mas amigos e amores, a gente pode escolher com base em alguns critérios. O ideal é escolher estar ao lado de pessoas que tratam todo mundo do mesmo jeito, que não olham posição, dinheiro ou aparência. Gente que não muda por causa de interesse, que é leve de estar perto e verdadeira no jeito de agir. Valorize quem gosta de uma conversa tranquila, quem sabe aproveitar um pôr do sol, quem encontra alegria nas coisas simples da vida. Fique perto de quem se importa de verdade com as suas necessidades, com quem te escuta, que te dá atenção e não espera nada em troca. Fique perto de pessoas que fazem a vida ser melhor. Pense nisso. Agora voltamos com a nossa programação musical. Vamos ouvir Escrito nas Estrelas com Lauana Prado, Fruto Especial com Bruno e Marrone e Amor Rebelde com Chico Rei e Paraná. Voltamos já.

vida, no fim das contas, é sobre fazer o que está ao nosso alcance. Se conseguimos dar o nosso melhor todos os dias dentro daquilo que podemos fazer, já está muito bom. Pois ao tentarmos fazer além do que nossas forças podem suportar, só geramos desgaste e cansaço desnecessário. Não tem como controlar tudo. Há coisas que não poderemos dar conta. Há coisas que vão fugir à nossa percepção. E há coisas que simplesmente não teremos como alcançar. Insistir naquilo que não conseguimos fazer ou que não foi possível por um motivo ou outro só traz frustração. O simples bem feito dá a sensação de que fizemos a nossa parte, com verdade e dedicação. E assim ficamos em paz. Pense nisso. Vamos ouvir agora Samba do Ernesto com Demônios da Garoa. Tiro ao Álvaro com Elis Regina e Adoniran Barbosa. E Pedaço de Mau Caminho com Reginaldo Rossi. Voltamos já.

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1: A vida é como um sopro e devemos fazer tudo para aproveitá-la. Muito bem. E não de forma irresponsável. Mas de forma consciente, que devemos aproveitar todos os momentos, porque o hoje rapidamente vira passado. Então, qual é o segredo? A fórmula mágica para saborear a vida sem deixá-la passar como um foguete? Acredito que é focar nas melhores coisas e deixar aquilo que nos atrasa para trás. Porque perder tempo guardando mágoa, ressentimentos, acumular tristezas, isso só torna a nossa caminhada mais sem graça e exaustiva. São as boas lembranças que vão nos dar certeza que passamos por aqui da melhor forma possível. Pense nisso. Vamos ouvir agora Brincadeira de Criança com o Grupo Molejo, Amarelinha com Arte Popular e Bem Melhor que Você com Neguinho da Beija-Flor.

Voltamos, voltamos aqui, Luziane Xavier, na sua Rádio Nacional. Nem todo dia a gente vai estar na nossa melhor performance. Há dias que a gente vai ficar só no automático fazendo o básico. E tá tudo bem. Não precisamos nos cobrar tanto. Não precisamos entregar o modo turbo sempre. Pois há momentos que o nosso corpo pede calma. Há momentos que a nossa mente não consegue acelerar mais do que o suficiente para darmos conta do essencial. Não precisamos da perfeição, mas sim do valor do esforço diário. Então, continue no seu tempo, do seu jeito, tudo vai dar certo. Acredite! Então agora a gente vai ouvir Gavião Calçudo com Zeca Pagodinho. Yesterday com The Beatles e What's Love Got to Do With It com Tina Turner. Vamos curtir, daqui a pouco a gente volta.

Voltando aqui, Luziane Xavier, no seu programa Madrugada Nacional, aqui pela sua Rádio Nacional AM de Brasília. E se a gente conseguisse enxergar, pessoal, o que cada pessoa tá passando, talvez a maneira de tratar o nosso próximo mudasse um pouco. Talvez conseguiríamos ser mais gentis uns com os outros. Talvez conseguíssemos parar um pouco de olhar para o próprio umbigo e percebêssemos o quanto temos mais que agradecer do que pedir. Se pudéssemos passar diante dos nossos olhos a luta dos outros, talvez tivéssemos mais compaixão, mais empatia, mais misericórdia com a dor do outro. Por trás de cada pessoa existe uma história que a gente não conhece. Pense nisso. Vamos agora voltar para a nossa programação musical. Amor, Estou Lhe Chamando, com Carmen Silva. Deusa do Araguaia, com Lindomar Castilho. E Meu Drama, com Roberto Ribeiro.

Voltamos com Luziane Xavier aqui no seu Madrugada Nacional. Muitas coisas que você um dia pediu em oração já chegaram. Muitas coisas que você um dia sonhou já aconteceram. Mas em vez de agradecer, você continua pedindo mais e mais. Eu sei, não é proibido sonhar ou querer mais. Porém, estarmos conscientes do quanto já percorremos, de quantas bênçãos já aconteceram em nossas vidas, é muito importante. A gratidão traz paz. Então, vá com calma, respira um pouco, valoriza o que você já conquistou, reconhece a sua própria história, acredite e siga em frente com fé e gratidão. Vamos voltar agora com a nossa programação musical. Na Linha do Mar com Seu Jorge, A Beleza da Rosa com José Ribeiro e Saudade de Rosa com Bartô Galeno. Voltamos já.

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2: Todo mundo que passa pela nossa vida deixa algum aprendizado, seja bom ou ruim. Tem gente que nos mostra o lado ruim, que suga a nossa energia, que só está perto por interesse, ou que se aproxima por inveja, ou mesmo que não nos oferece nada de verdadeiro. Com esses, a gente aprende a se proteger. E no meio desse tipo de gente, aparece alguém que nos ensina o que é amizade ou amor verdadeiro. Nos ensina a confiar em quem merece. Nos ensina a olhar nos olhos e ver em quem podemos confiar. Que possamos separar esses dois tipos de pessoas e entregar nossa amizade ou nosso amor para quem realmente vai entregar a mesma verdade. Pense nisso. Voltamos agora com a programação musical A Guerra dos Meninos, com Roberto Carlos. Sou uma criança, não entendo nada, com Arnaldo Antunes e Erasmo Carlos. Linguagem dos Olhos, com Péricles. Voltamos já.

Voltamos aqui com Luziânia Xavier no seu Madrugada Nacional. A vida é uma verdadeira montanha russa. As coisas mudam de repente. Um dia estamos embaixo com uma visão limitada, parece que tudo chegou ao fim. Em outros momentos estamos lá em cima, com uma visão panorâmica. Parece até que já estamos experimentando um pouquinho do céu. O vento a favor, parece que tudo começa a se encaixar. Daí vem outra descida e nos vemos novamente em meio a uma confusão de sentimentos e emoções. É quando aprendemos a lidar com cada fase da vida que conseguimos atingir a maturidade, porque nada é permanente, nem o bom, nem o ruim. E temos que saber aproveitar cada momento. Pense nisso. Voltamos agora para a nossa programação musical. Trilha do Amor com Grupo Revelação. Pupurri de Guaranhas com Bruno e Marrone. E Ela é Demais com Marcos e Belucci. Voltamos já.

0: Obrigado.
1: Muito obrigado.
2: Voltamos aqui, Luziane Xavier, no seu Madrugada Nacional. Tem dias que a gente só precisa desacelerar um pouco. Respirar, colocar a mente em ordem, tomar aquele banho relaxante, meditar, orar ou fazer uma boa leitura. Há momentos que precisamos ficar a sós e nos reconectar com a nossa essência, com o Criador. A vida agitada, com tantos compromissos e afazeres, muitas vezes nos tiram a capacidade de simplesmente ficar em silêncio com os nossos pensamentos, num tempo em que você possa se dedicar à sua saúde mental e espiritual. Será que com esta vida online podemos tirar um tempo simplesmente para contemplar a natureza, um pôr do sol, o canto de um pássaro? Pense nisso. E voltamos com a nossa programação musical. Filme Triste com Trio Esperança, Ritmo da Chuva com Demétrios e Coração de Cristal com Jerry Adriani. Voltamos já.

Voltamos aqui, Luzinha Xavier, no seu Madrugada Nacional, nesse 12 de outubro de 2026. Se você parar e analisar bem, você tem muito mais para agradecer do que para pedir. Você tem um lar, comida, saúde, você já tem o básico. Então o restante é só correr atrás. Devemos lutar mesmo é para ter sabedoria. Mas não é uma sabedoria qualquer. É aquele discernimento que te leva a compreender além daquilo que o pensamento raso das pessoas em geral consegue perceber. A sabedoria pode nos dar tudo o que almejamos, pois ela não vem de homens e nem se pode medir. Ela vem do Criador. E assim conquistaremos o melhor desta terra. Pense nisso. Voltamos com a programação musical. Pensando nela com Golden Boys. Tentei Te Esquecer com Marília Mendonça. E Ela Não Vai Mais Chorar com Chitãozinho Chororó e Billy Ray Cyrus. Vamos curtir e voltamos já.

Voltamos, estamos em reta final do Madrugada Nacional de hoje. Às vezes a gente pensa que está atrasado para muita coisa na vida, ou fora do tempo, para começar alguma coisa que nunca tentou antes. Mas quando chegamos a essa conclusão, normalmente é porque estamos nos comparando com os outros. A gente vê alguém que já conseguiu isso ou aquilo, que já teve aquela experiência que a gente não teve. Mas a vida não é escrita da mesma maneira para todo mundo. Cada um tem sua história. Não podemos nos comparar com ninguém. A vida não é um manual para a gente se encaixar, para a gente seguir um padrão. A história de cada um é contada de um jeito diferente. E aí é que está a beleza da vida, pessoal. Pense nisso. Então vamos agora ouvir com Marisa Monte, De Mais Ninguém. Meu Vício é Você, com Nelson Gonçalves. E Deixe-me Outro Dia Menos Hoje, com Agnaldo Timóteo. Voltamos já.

E agora encerramos o programa Madrugada Nacional de hoje, desejando um ótimo 12 de outubro para todo mundo, um ótimo feriado, curta bastante ao lado da sua família, faça suas orações, não importa a sua religião, e que você possa ter um dia muito bom, um feriado muito gostoso, e a gente volta amanhã, se Deus quiser e Ele quer, porque Ele é Pai, mais uma vez aqui com Madrugada Nacional. Bom dia, Brasil! Bom dia, planeta Terra!

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obrigado. Obrigado por tudo. Por esse amor. Por esse carinho. Por terem vindo. Obrigado. Obrigado por tudo. Esse disco eu dedico com todo o meu amor a Maria Rita. Obrigado. Obrigado.

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0: 4 horas e 4 minutos.
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0: 8:56.
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O anjo do Senhor anunciou a Maria, e ela concebeu do Espírito Santo. Ave Maria, cheia de graça, o Senhor é convosco. Bendita sois vós entre as mulheres, e bendito é o fruto do vosso ventre, Jesus. Santa Maria, Mãe de Deus, rogai por nós, pecadores, agora e na hora da nossa morte. Amém. Eis aqui a escrava do Senhor. Faça-se em mim segundo a vossa palavra. Ave Maria, cheia de graça, o Senhor é convosco. Bendita sois vós entre as mulheres, e bendito é o fruto do vosso ventre, Jesus. Santa Maria, Mãe de Deus, rogai por nós, pecadores, agora e na hora da nossa morte. Amém. E o Verbo se fez carne e habitou entre nós. Ave Maria, cheia de graça, o Senhor é convosco. Bendita sois vós entre as mulheres, e bendito é o fruto do vosso ventre, Jesus. Santa Maria, Mãe de Deus, rogai por nós, pecadores, agora e na hora da nossa morte. Amém. Rogai por nós,

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1: Até aqui nos ajudou o Senhor.

0: vida, minha gente. Agora são 6:05. Muito bem, chegamos, graças a Deus. Hoje é segunda-feira, dia 12. Oh, coisa boa, hoje é dia das crianças, minha gente. É dia do mar. Hoje é dia de Nossa Senhora Aparecida, padroeira do Brasil. Dia do basquete, dia da raça. Dia da hispanidade. É, meu amigo, dia do mar também. Dia do mar. Opa, minha gente, faltando sabe quantos dias para chegarmos em 2027? Apenas 80 dias, hein? Apenas 80 dias, 285 dias estamos vivendo com esse dia 12, segunda-feira de outubro. Hoje é dia de você ser feliz também. Tá aniversariando hoje, parabéns, hein? Saúde, paz, prosperidade, muito amor pra você, muito, mas muito dinheiro no bolso. É, não faz mal, né, Pingo? Ah, claro que não, né? Não faz mal. É, não faz mal nem um pouquinho. 6:07. Tá na Veneza, tá na cidade de Belém? Muito bom dia pra todo mundo aí, tá bom? Como é que foi o Círio? Como é que tá sendo o Círio, na verdade? Porque a quadra nazarena, ela vai embora, né? Tem mais aí 14 dias pra gente poder se deliciar dessa festa maravilhosa, essa festa abençoada, essa festa linda, que só nós paraenses sabemos, né, da importância que é pra nossa economia, né, pro nosso momento de fé, para nossa reflexão. Para nós que somos católicos, sabemos exatamente a força que é a festa da Rainha da Amazônia. Graças a Deus, ontem foi feita a transmissão aqui pela Rádio Cidade Belém e também através da Rádio Veneza do Marajó. Muito legal. Parabéns aí o Adonai do Socorro. Parabéns aí o João Bragança. Parabéns aí a toda a equipe, né, que estiveram ontem prestando esse serviço social. Muita gente, infelizmente, não pode se locomover, né? Mas através do rádio tem essa possibilidade de estar acompanhando auxílio de Nossa Senhora de Nazaré e outros eventos também, que às vezes as pessoas com dificuldades possam ter, mas através do rádio ficam acompanhando. Isso é maravilhoso. Então, parabéns, né? Parabéns a todos. Parabéns aí o Gerson também, que veio aqui cedinho junto com a Adonai. E muito, muito legal. Gostei demais. E parabenizo a todos os envolvidos, né? Também a esposa aí do meu amigo João Bragança, a Fernanda, né? Maravilhoso, parabéns. E vem outros, né? Vem outros eventos, vem outras coberturas aí importantes pela emissora aqui da capital. E lógico, se faz aqui na cidade, a Veneza também acompanha. Isso é maravilhoso. 6:10, minha gente, 6:10.
1: Bom dia!
0: Oh, meu galinho, 6:10. Quer falar comigo? 991-948-383. 991-948-383. Pode mandar mensagem, tá? 991-948-383.
2: Telefone, qual é o telefone? Repita.
0: Peraí, rapaz. 991-948-383.
3: Telefone, qual é o telefone?
0: 3197-0426.
2: Repita.
0: É, tá. Vou conversar contigo, Lucy, nessa segunda-feira, depois do Cine. 3197-0426. Muito bem. Graças a Deus, ontem nós tivemos lá assíduo aqui na rádio com o Adonai. Fizemos uma breve participação. E ontem, depois do almoço, me recolhi, fiquei na minha rede, deitadinho. Deu um sono maravilhoso. Graças a Deus. Não. Tudo certinho. À noite assisti um filme, assisti parte do Fantástico. E tô bem feliz, graças a Deus. Hoje esse feriado maravilhoso. Mas essa segunda-feira, isso é importante, né? Estamos em plena campanha política, em pleno segundo turno para decidirmos quem vai assumir as políticas públicas do nosso país. 6:12, vamos lá. Vamos tentar trazer para você. Olha, vale recarga do gás do povo será disponibilizado, já foi, né, no sábado passado. Já foi, hein?
4: O vale recarga do programa Gás do Povo será disponibilizado neste sábado, 10 de outubro. Para ter acesso à recarga, o responsável familiar deve procurar uma revendedora que tenha aderido ao programa e realizar a validação eletrônica na azulzinha da caixa de uma das seguintes formas: cartão com chip do Bolsa Família, mediante senha, cartão de débito de conta caixa, mediante senha, ou CPF com código de validação enviado ao celular cadastrado na caixa. Os vales recarga são liberados no dia 10 de cada mês, conforme a quantidade de botijões a que cada família tem direito ao longo do ano. A frequência de concessão varia de acordo com o número de integrantes registrado no cadastro único. Em caso de dúvidas, os beneficiários podem entrar em contato pelo telefone 121, pelo canal Fala BR ou pelo serviço de atendimento ao consumidor da Caixa, no número 0800-726-0101. Da agência Rádio Gov, em Brasília, Thaísa Vitória.
0: Maravilha, 6:14. Hoje é dia de Nossa Senhora Aparecida. E a cidade de Aparecida se prepara para a festa do Dia da Padroeira.
4: Celebrada neste 12 de outubro pelos católicos do país, Nossa Senhora Aparecida vem recebendo homenagens desde o começo do mês em meio à novena da Festa da Padroeira 2026. Responsável pelos festejos, o Santuário Nacional de Aparecida, na cidade de Aparecida, em São Paulo, considera o evento uma das principais celebrações do calendário litúrgico do país. Para esta segunda-feira, as missas no Santuário Nacional estão marcadas para 5, 7 e 9 horas da manhã, ao meio-dia e à tarde, às 2, 4 e 6 horas. A última será a missa solene de encerramento da novena e de comemoração do Dia da Padroeira do Brasil, com transmissão pela TV Aparecida. Em seguida, ocorre a procissão solene e, na sequência, o show pirotécnico com um espetáculo de fogos de artifício. O missionário redentorista do Santuário de Aparecida, Padre Lucas Emanuel, deseja que essa celebração
5: oração seja de renovação da fé.
6: Que a festa de Nossa Senhora seja um momento para renovarmos a nossa fé, para que sob os cuidados da Mãe Aparecida, nós possamos nos sentir sempre no colo do seu Filho Jesus. Celebrar a Rainha Padroeira do Brasil é confiar cada vez mais nessa presença de Deus que nos acolhe, que nos conforta, que nos faz mais irmãos e irmãs.
5: Desde o início de outubro, o Santuário de Aparecida, a 180 quilômetros da capital paulista, recebe peregrinos de todas as regiões para celebrar a Padroeira do Brasil, título reconhecido por lei desde 1980. O padre Lucas Emanuel comemora a chegada dos romeiros cheios de pedidos e agradecimentos à padroeira.
6: É o dia da nossa padroeira, nós vemos ao santuário trazendo no coração muitas preocupações, muitas graças para pedir. O coração vem tão cheio de tantas coisas e inclusive muitos agradecimentos. Então queremos acolher com carinho todos os devotos peregrinos da Mãe Aparecida.
5: Nas comemorações do ano passado, entre os dias 3 e 11 de outubro, quase 500 mil peregrinos foram acolhidos no Santuário de Aparecida. Somente no dia 12, mais de 150 mil fiéis passaram pelo local. A novena deste ano, que termina justamente neste dia 12, tem como tema Com Maria em Comunidade, Conhecer e Praticar a Palavra. Segundo o santuário, a proposta é destacar a centralidade da Bíblia na vivência da fé. Na última sexta-feira, a Polícia Rodoviária Federal iniciou a Operação Nossa Senhora Aparecida, que segue até esta terça-feira, dia 13, com foco especial nos corredores rodoviários de São Paulo, devido à grande mobilização em direção ao santuário. Para os romeiros que seguem a pé, a orientação é redobrar a atenção nas estradas, usar roupas claras e coletes refletivos, caminhar em fila indiana quando estiverem em grupo e trafegar no sentido contrário ao dos veículos. Também é recomendado evitar o uso do celular durante a caminhada, não caminhar à noite por causa da baixa visibilidade, principalmente em caso de chuva, usar protetor solar, manter-se hidratado e, em qualquer emergência, ligar para o telefone 191. Da Rádio Nacional em Brasília, Sayonara Moreno.
0: Viva Nossa Senhora Aparecida! Viva Nossa Senhora de Nazaré!

Homenagem à Nossa Senhora Aparecida, hoje seu dia, ontem foi o dia de a nossa Santinha, a nossa querida Nossa Senhora de Nazaré, e hoje o Brasil festeja, o povo católico festeja o dia de Nossa Senhora Aparecida. As informações que chegaram para nós, cerca de 2 milhões e meio de pessoas participaram da procissão maior no domingo, no segundo domingo de outubro, na nossa Belém, na nossa capital. Vou dar meu bom dia aqui, deixa eu ver aqui no meu zap 991948383. Dona Ana, bom dia Dona Ana, bom dia pra senhora, bom dia pro Charles também. Bom dia pra Samara. Deve estar de folga hoje, né, Samara? Hoje não tem aula, né? É segunda-feira, dia das crianças. Deixa eu ver mais quem tá ouvindo a gente. Um abraço pro Guerreiro. Está de plantão.

0: Márcia de Quaraci. Bom dia, Pingo de Ouro. Já estou ligado no Conexão, Pingo de Ouro. Beijo da Márcia. Valeu, Márcia. Que as bênçãos de Deus enchem nossos corações de paz, amor e muitas alegrias. Bom dia. Bom dia, Márcia. Bom dia, querida. Feliz filho para você e para toda a sua família, tá? É o que nós desejamos a você e a todos os nossos milhares de ouvintes espalhados pelo Brasil e, por que não dizer, pelo mundo, tá? 6h23.
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2: Nossa Senhora de Nazaré, escute essas palavras, meu irmãozinho, tá?
0: Obrigado, meu irmão. 6h24. O corregedor derruba a decisão e o canal Exército de Lula volta ao ar. Isso tá sendo um negócio, né? Que ontem derrubaram o canal. Voltou o canal, né? Voltou o canal.
3: O corregedor-geral da Justiça Eleitoral, ministro Ricardo Vilas Boas Cueva, derrubou neste domingo a decisão do presidente do Tribunal Superior Eleitoral, ministro Nunes Marques, que suspendeu o canal do WhatsApp Exército do Lula. A decisão final será discutida pelo plenário do TSE. Pela manhã, Nunes Marques havia determinado a suspensão do canal sob a alegação de que ele disseminava conteúdo falso. A decisão atendeu o pedido da campanha do candidato à presidência da República, Flávio Bolsonaro, do PL. O canal Exército do Lula conta com mais de 3 milhões e 400 mil seguidores. O canal é administrado pelo deputado federal André Janones, que reagiu à decisão de Vila.

0: coisas boas.
1: O TSE acaba de revogar a decisão de Cássio Nunes Marques, mostrando que ninguém cala a voz de um povo quando ele se une, que nós não vamos permitir censura no Brasil. Essa vitória é uma vitória da democracia.
2: Neste domingo, durante um ato na Avenida Paulista, o candidato Lula do PT criticou a decisão de Nunes Marques e a classificou como tendenciosa. Com a nova decisão, o envio de mensagens e a inclusão de novos seguidores foram liberados no canal. Da Rádio Nacional em Brasília, Renato Ribeiro.
3: Muito obrigado, Renato. Agora são 6:25, 6:25. Não perca o compromisso, meu amigo, minha amiga. 6:25. E continuando falando de política, ontem foi feito esse ato, né, que o rapaz acabou de falar, em São Paulo. Hoje, saber mais detalhes desse ato.
4: A Avenida Paulista foi tomada por apoiadores do presidente Luiz Inácio Lula da Silva neste domingo em São Paulo. O ato, batizado de Marcha pela Democracia, reuniu militantes, estudantes, artistas e representantes de movimentos sociais em uma mobilização a 2 semanas do segundo turno das eleições presidenciais, marcado para o dia 25 de outubro. A campanha de Lula estimou a presença de mais de 1 milhão de pessoas. Não houve, porém, uma estimativa oficial da Polícia Militar. A mobilização teve forte participação de jovens e foi marcada por manifestações em defesa da democracia, da educação pública e de direitos sociais. Para a servidora pública Márcia Cacique, o ato foi uma demonstração de preocupação com os rumos da democracia no Brasil.
5: Bom, eu acho essa manifestação de extrema importância em razão dos rumos que o país vem tomando com a escalada da extrema direita. A gente está vivendo um momento muito perigoso, um momento em que eu, embora tenha 60 anos, mais de 60 anos, estou aqui para manifestar o meu desejo pela manutenção da democracia.
4: A preocupação em ampliar a participação dos eleitores também esteve presente nos discursos. A campanha busca mobilizar quem não compareceu às urnas no primeiro turno e convencer eleitores a participar da votação decisiva. Para Arthur Carvalho, que esteve no ato acompanhado de amigos, o voto é fundamental neste momento.
6: O dia de hoje é muito importante porque é uma manifestação do povo para o povo. A configuração que a gente tem já das eleições com os que já foram eleitos é muito preocupante. A gente tem praticamente um partido só, com quase todas as cadeiras do Senado, com quase todas as cadeiras também dos deputados. Então é muito importante que a gente faça essa manutenção dos três poderes. A maior parte das pessoas que ainda não decidiu, é a hora de decidir, é a hora de ir atrás. Vamos no dia 25 votar.
4: A juventude também teve destaque na manifestação, que reuniu estudantes e representantes de movimentos sociais. Entre eles, a estudante Ana Beatriz Oliveira, que participou do ato em defesa da democracia e da garantia de direitos.
7: Acredito que a democracia ela foi conquistada depois de muitas dificuldades, depois da ditadura. E eu acho que a gente tem que exercer esse direito enquanto a gente ainda tem ele, porque de um dia para a noite a gente pode perder esse direito. E é muito importante a gente votar para a gente poder escolher aquilo que a gente quer para o futuro do nosso país. A quem a gente quer que seja governando, sabe? A gente é uma pessoa que realmente se importa com o povo brasileiro, é uma pessoa que quer entregar tudo para as pessoas de fora. Para você poder escolher, para você não ficar na mão de outras pessoas que vão escolher por vocês de uma forma ou de outra.
4: No palanque, o presidente reforçou o apelo à participação política e eleitoral, especialmente entre os eleitores que deixaram de votar no primeiro turno.
1: Esse ato aqui é uma lição. Ô, gente, é uma responsabilidade muito grande. Tivemos muita gente que tem acima de 70 anos, não foi votar porque a lei não exige que vote. Entre abstenção e pessoas que não foram votar, são 30 milhões. Nós temos a obrigação
0: de conversar com as pessoas que acham que não tem mais direito de votar.
4: O ato na Avenida Paulista faz parte da mobilização da campanha de Lula na reta final da disputa presidencial. Até o segundo turno, marcado para 25 de outubro, a estratégia é ampliar o diálogo com os eleitores e estimular a participação nas urnas. Agência Rádio Web, produção e reportagem, Mariana Cavalheiro.
3: Obrigado, Mariana. Então tem dia 25. No próximo domingo vai ser dia 18 e no próximo vai ser a eleição, já que vai definir quem é que vai assumir as políticas públicas do nosso país. Será que o Lula vai continuar? Será que o Flávio Bolsonaro vai assumir o Brasil com as políticas públicas? Vamos aguardar, né? 6h30, meu amigo, 6h30, 6h30. Bom dia, Pingo. Já estamos ligados na Rádio Cidade, Moreno Vinil. E Conce no Sideral. Moreno, bom dia pra você, meu irmão. Tudo bem? Bom dia, dona Conce. Bom café, já tomou um cafezinho gostoso? Oh, coisa boa. 6h31, hein? Eu vou ao intervalo, já já voltaremos.
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0: volta, 6 horas e 38 minutos, 6 e 38, estamos de volta na Rádio Veneza e na Rádio Cidade de Belém. Pois é, como eu falava da Ana, oi Pingo, Deus abençoe e a Nossa Senhora da Aparecida derrame chuvas de bênçãos sobre você. Que maravilha, muito obrigado, viu? Sou a Ana Cristina, gostaria de ouvir a música do Padre Fábio de Melo, Só Você. A minha filha faz parte da paróquia da Natividade, que fica no Sideral. Opa, rapaz, faz tempo que eu não vou na igreja aqui da Natividade. Que legal, muito legal mesmo. Parabéns, viu, Ana? Como é que é o nome da sua filha? Hein? Como é que é o nome da sua filha, querida? Ana Cristina, muito obrigado, viu, Aninha? Muito legal. Eu frequento de vez em quando aqui a igreja de Nossa Senhora do Bom Remédio, aqui no Satélite. É a Samara também, né? É a Samara, muito bom. 6h39. Vou trazer já pra você, viu? Viu, Ana Cristina? Já pra você. Tomar esse cafezinho maravilhoso. é bom demais tomar um cafezinho ouvindo as canções maravilhosas que a gente gosta, né? 6h40, minha gente, 6h40, segunda-feira, né? Um pouco aí que muita gente aí deixando pra acordar um pouquinho tarde, mas é assim, tá certo, tem que descansar, né? O Aninha já tem aí o reinício da semana, né? E tem que estar inteiraço, né? Tem que estar inteiro. Vamos continuando aqui, viu? Lula e Flávio Bolsonaro apresentam propostas em São Paulo.
1: São Paulo foi a cidade escolhida pelos candidatos à presidência da República para as agendas de campanha deste domingo. Lula, do PT, participou de um ato e de uma marcha com milhares de pessoas na região do MASP e na Avenida Paulista. A mobilização foi organizada por movimentos estudantis e sociais. Lula pediu aos apoiadores que conversem com pessoas que deixaram de votar no primeiro turno para que compareçam às urnas no segundo turno.
2: Eita

0: transforma a pessoa em inútil, porque essa pessoa não quer votar por ele. Ele tem filho, ele tem filha, ele tem neto, ele tem bisneto e ele tem a pátria dele pra ele cuidar.
1: Flávio Bolsonaro, do PL, participou de um almoço com prefeitos de municípios da região metropolitana de São Paulo e depois de outro encontro com vereadores. Os aliados Ricardo Nunes, prefeito da capital paulista, e Tarcísio de Freitas, governador do estado, também participaram dos encontros. Flávio afirmou que pretende investir em programas sociais e em tecnologia.
2: Vamos levar a gente na palma da mão das pessoas, que vai estar no celular na palma da mão das pessoas, a possibilidade de aprimorar, de se qualificar, de se capacitar via o sistema S que a gente vai botar na palma da mão das pessoas. Como é que a gente vai trabalhar com tecnologia? A pessoa vai saber o que é que tem de oportunidade perto da casa dela, na palma da sua mão, já iniciado.
1: O segundo turno das eleições para a presidência da República será realizado no domingo, 25 de outubro. Da Rádio Nacional em Brasília, Renato Ribeiro.
3: Valeu, Renato. 6h42, meu irmão, minha irmã, 6h42. Vou abraçar meu amigo Davi do Sideral. Tá ligado com a gente. Ô, Davi, bom dia, meu irmão. Feliz Sírio, feliz dia de Nossa Senhora Aparecida. Saúde, tá, meu irmão? Saúde.
4: Bom dia, meu amigo. Você é bom pra ressaca.
3: Égua. Tá com a ressaca, meu irmão? Eu, graças a Deus, tá tudo bem comigo. Viu? Tá tudo bem com seu irmão Pingo de Ouro. Não tô de ressaca. Tá tudo bem, graças a Deus. Graças a Deus.
5: 6h43.
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6h51, maravilha, meu amigo, maravilha, minha amiga. Bom dia, Pingo de Ouro, já estou ligado na rádio Cidade Belém 87.5. Seu amigo Carlos do Sideral. Ô, Carlos, obrigado, meu amigo, obrigado, querido. Bom dia, meu amigo Pingo, manda um alô pra nós aqui em Macapá. Raimundo e Josi Lima. Ô, Raimundo, como é que tá a nossa Macapá? Como é que foi o sírio? Manda um áudio pra mim aí. O sírio de Nossa Senhora ontem, cara. Eu falei com o Ronaldo Pereira, que é o locutor da Rádio Fronteira, lá do Iapoque, ontem. Ele falava que o movimento foi muito grande. Só que ele está com um problema de saúde, não deu, né? Não conseguiu participar do sírio de Nossa Senhora em Macapá. Mas me fala aí, Raimundo, Josi Lima, como é que foi o sírio ontem aí, a movimentação da nossa querida São José de Macapá. Ô, São José de Macapá, do Amapá. Maravilha, maravilha, maravilha. Bom, ontem também foi sírio de São Sebastião da Boa Vista, né? É, foi sírio de Nossa Senhora de Nazaré em São Sebastião da Boa Vista. Foi sírio também em São Luís do Maranhão. Foi sírio em Marabá. Foi sírio em outras localidades, né? Que está crescendo bastante. Muita gente participando.

já estamos já seguindo os festejos do Natal, né? Do Natal. É Raimundo! É minha amiga Josi Lima! Aumenta! Aumenta o volume do

maravilha, meu compadre Roberto Vilar. São José de Macapá. Eu sou apaixonado por Macapá, cara. Eu gosto demais. É porque você chega em Macapá, você tá em Belém. Praticamente é a mesma culinária, a cultura muda um pouquinho, mas é do norte, é nossa, né? É coisa boa.

Fábio de Melo, só você. Se você me permite, eu vou trazer só depois do horário político, tá bom, querida? Tá bom, minha preta? É, Fábio de Melo. Vou trazer pra você daqui a pouquinho, tá bom? Depois do horário político. A gente volta com muito mais notícias, muito mais músicas pra você. Feliz Dia de Nossa Senhora Aparecida, padroeira do povo católico.

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0: 7h12, depois do horário político, de volta aqui com os senhores e com as senhoras. Ei, eu não achei a música da minha ouvinte, rapaz.
1: Me acostumar.
0: Eu não achei sua música, minha querida Aninha.
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0: Acho que é só você.

0: trazer aqui a música para homenagear a minha ouvinte.
1: 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Depois de ter derramado sobre o povo suas floradas de felizes expectativas, eis que outubro chega trazendo em seus altares a doce mãe de Nazaré. 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

Padre Fábio de Melo. É Círio outra vez no norte do país. É Círio outra vez na nossa Belém do Pará. A nossa querida Santa Maria de Belém do Grão-Pará. 7:16. Daqui a pouquinho tem muito mais notícias pra você aqui na cidade da Veneza. Agora tem frisson, tem tunais. Bom dia, feliz dia de Nossa Senhora Aparecida, feliz dia das crianças.

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1: 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Ei, velho, quanto é o bichinho?
2: R$70.
1: E o senhor conhece quando é fêmea ou macho?
2: Hoje a gente tá conhecendo, mas nem mulher mais, só quando tirar a roupa. Acaba a perna.

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Maravilha, 7h23. Abraçar aqui a minha ouvinte. Oi, Pingo, bom dia. É a Jane aqui do Pra Cuba Grande. Ô, Jane, bom dia pra você. Estou no aplicativo da Rádio Veneza. Mande um alô aqui pra mim. É, moramos no Pra Cuba Grande. A Jane é. Como é que é o nome? Na localidade. É Jarité? É isso? Eu não conheço. Jane com o Carlito, bom dia pra vocês. Manda um áudio pra mim aí, Jane, por favor, que fica fácil, tá? Bom dia, Pingo. É a Jane aqui do Pra Cuba Grande, obrigado. Deixa eu abraçar aqui a Helena. Acho que ele não sabe. Alô, Helena, obrigado. Adrielto Pereira, bom dia. Doutor Frank Lobato Prado, bom dia, bom dia, bom dia, bom dia. Na quinta-feira tem o programa do doutor, né? Deixa eu abraçar minha querida Isaura. Bom dia, dona Isaura, bom dia, querida. Bom dia, Pingo de Ouro, Isaura do Satélite, curtindo o programa e desejando que Nossa Senhora Aparecida interceda por todos nós, especialmente pelas crianças, porque hoje também é o Dia das Crianças. É maravilha, é isso mesmo, viu, dona Isaura? Muito, muito, muito obrigado, viu? Um forte abraço para vocês aí no Satélite, ligados com a gente aqui na Rádio Veneza do Marajó. 7h25, vamos lá!

Gabo, o que teve de gente embriagado ontem, esquecendo, né, do momento de fé, do momento de devoção, do momento de reflexão também. A gente pensa que o Círio é uma festa que o cara pode fazer, tá certo. Cada um na sua posição, cada qual no seu cada qual, como eu dizia o meu irmão Eloy Santos. Mas para nós que amamos, sabemos da força desse ser maravilhoso que traz essa força positiva, essa força de brilho, de luz, que é Nossa Senhora de Nazaré, nós temos que agradecer a cada passo. Agora há pouco, quando eu vinha para o estúdio, eu fui tomar uma água, estava amanhecendo, né? Tava faltando acho que 15 minutos para as 6 da manhã, ou 20. O sol já vem raiando, lindão. Eu olhei pela janela da minha cozinha e via o sol maravilhoso. Então esse agradecimento por mais um dia que nós estamos aqui, né, cara? Mais um dia que nós estamos vivendo, mais um dia, mais um Círio, mais um dia de Nossa Senhora Aparecida. E muita gente acha ficar embriagado, que negócio tão... meu Deus. Mas fica a dica, né? A gente tem que fazer nossa parte, fazer nossas orações. Quem puder participar diretamente do Círio é maravilhoso. Aquele que não puder ficar ouvindo pelo rádio. Outro foi de um show aqui que o Adonai, que o Gerson, que a Fernanda, que o nosso amigo Jô, todos.

0: porque tá na cara que Deus vai te abençoar, hein?
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0: seus shows originais. É, o Renato Barros, o Paulo Miklos. Era o garoto que, como eu, amava os Beatles e Rolling Stones. Maravilha, hein? 7h34. Olha, queimadas levam o Amazonas a reconhecer 36 cidades em situação de emergência, hein?
1: A qualidade do ar segue muito ruim em Manaus, capital do Amazonas. A prefeitura suspendeu os eventos ao ar livre organizados pelo município neste domingo e no feriado desta segunda-feira. A fumaça das queimadas em outros municípios do Amazonas agrava a situação na capital. Para enfrentar a crise, o governo federal reconheceu situação de emergência em 36 municípios do estado atingidos por incêndios. A medida permite a liberação de recursos. Ministros e uma força-tarefa nacional chegaram ao Amazonas nesse sábado para alinhar ações com representantes do governo estadual e da prefeitura. Neste domingo, um sobrevoo com uma comitiva de ministros foi suspenso por falta de condições adequadas de visibilidade. O ministro da Integração e do Desenvolvimento Regional, Valdez Góes, comentou a atuação da força-tarefa.
2: Empregabilidade de brigadistas, 11 aeronaves, recursos sendo destinados para o que for necessário, de maneira que o governo federal, com seus atores presentes, em parceria e ladeado das autoridades estaduais e municipais, possam ser mais rápidos na atuação do apagar o fogo que está aí atingindo toda essa região aqui do Amazonas.
1: Em setembro, o Amazonas registrou 3.700 focos de calor, quase 4 vezes o número do mesmo período do ano passado. Nos primeiros dias de outubro, já são mais de 800 focos. Valdez Góes afirmou que as equipes federais vão continuar no estado para combater os incêndios e atender a população atingida.
2: Nossas equipes permanecem no estado, inclusive não só a equipe do Ministério de Meio Ambiente, da Defesa Civil Nacional, mas também da Força Nacional do SUS. Além de apagar o fogo, nós temos já as consequências desse fogo. As unidades hospitalares já começam a receber pacientes com algum tipo de dificuldade.
1: Na sexta-feira, a concentração de poluentes em Manaus chegou a níveis críticos, quase 4 vezes acima do limite considerado seguro pela Organização Mundial da Saúde. As aulas da rede municipal também chegaram a ser suspensas. A estiagem agravou a poluição do ar e dificultou o combate aos incêndios. Da Rádio Nacional em Brasília, Renato Ribeiro.
0: Valeu, Renato! 7h37. Nova lei antifacção foi debatida em audiência pública no Supremo Tribunal Federal.
3: O Supremo Tribunal Federal discutiu os limites de uma nova lei criada para fortalecer o combate às facções criminosas. Durante a audiência, que contou com a participação do Ministério Público de Minas Gerais, foram apresentadas contribuições sobre o chamado Marco Legal do Combate ao Crime Organizado. A Lei 15.358 de 2026, conhecida como Lei Antifacção, é questionada em 4 ações que são analisadas pelo STF. Entre os pontos em debate estão medidas que permitem ao Estado agir sobre bens ligados ao crime organizado e ao tráfico de drogas. O promotor de justiça e coordenador do Grupo de Atuação Especial de Combate ao Crime Organizado, o GAECO do MPMG, Giovanni Avelar Vieira, participou da audiência e falou sobre instrumentos previstos na nova legislação, como o contraditório diferido, a alienação antecipada de bens e o confisco de patrimônio utilizado no tráfico de drogas.
4: Enquanto as organizações criminosas, segundo dados do Fórum Brasileiro de Segurança Pública, geraram um faturamento de 140 bilhões de reais em 2022, o volume em 2024 de alienações antecipadas e de leilões por parte da Senad não chegaram a 133 milhões de reais, ou seja, 1000 vezes menos do que o faturamento das nossas organizações criminosas.
3: Um dos pontos discutidos é a possibilidade de determinados bens serem vendidos antes do fim do processo. A chamada alienação antecipada busca evitar que o patrimônio apreendido perca valor enquanto a justiça ainda analisa o caso. O promotor também abordou o chamado perdimento extraordinário e o alcance do confisco de bens relacionados ao tráfico de drogas. São mecanismos que podem atingir o patrimônio utilizado ou obtido com atividades criminosas.
4: Perdimento extraordinário não é uma novidade, não é uma inovação da Lei 15.358. Já consta do ordenamento jurídico dos Estados Unidos, da Colômbia, do Reino Unido e vem muito na ideia que se diz muito. Vamos se combater com eficácia as organizações criminosas. Não se resolve só com a prisão, não se resolve só com o cárcere. E as medidas separatórias nós temos que reconhecer apoiadas e previstas pela Lei 15.358. Vem exatamente nessa linha. Vem exatamente seguindo a necessidade de que deixemos de atuar só na ponta, deixemos só de atuar, como se diz no interior de Minas, enxugando o gelo. É necessário atuar na desarticulação dos negócios destas organizações criminosas.
3: A audiência foi conduzida pelo ministro Alexandre de Moraes e reuniu 48 expositores durante 2 dias. As manifestações apresentadas vão ajudar os ministros na análise das 4 ações que questionam a constitucionalidade da nova lei. A expectativa é que a discussão contribua para definir como as novas regras poderão ser aplicadas no combate ao crime organizado, sem deixar de garantir os direitos previstos na Constituição. Do Ministério Público de Minas Gerais, Vinícius Araújo, Rádio MP, em todo lugar ao seu lado. Siga a gente nas redes sociais, procure por MPMG Oficial. Para mais informações, acesse mpmg.mp.br.
0: Maravilha, 7:40, 7:40. Hoje é dia de Nossa Senhora Aparecida, pedido das crianças. 7:40, bom dia!

15 para 17h43 agora. Que Nossa Senhora Aparecida derrame bênçãos em sua vida, em seu trabalho. Que derrame bênçãos infinitas sobre a tua família. Que Nossa Senhora Aparecida traga luz, traga esperança. Estamos vivendo esse período de eleição. E que Nossa Senhora Aparecida possa trazer a preocupação como aquela mãe que se preocupa com seus filhos. E você, mãe, você, pai, você, querida. Tenha muita saúde, prosperidade. E que Nossa Senhora interceda por todos nós. 7 horas e 44 minutos.

0: Nossa Senhora Aparecida. Dudan, bom dia, meu irmão.
1: Bom dia pra você.
0: Tudo bem?
1: Bom dia, Pingo de Ouro. Eu tava no ferro, 7h44, lembra disso?
0: Tava no ferro, mas já resolveu.
1: Parece uma menina ontem na transmissão, né?
0: Sim.
1: Observando ela. Uhum. Chamaram, ela começou. Alô?
0: Alô? Gravação, gravando?
1: Gravando.
0: Eu tava acompanhando. Mas hoje é dia de Nossa Senhora Aparecida.
1: Nossa Senhora Aparecida, padroeira do Brasil,
0: padroeira,
1: que canaliza para o seu altar santuário de Aparecida um número inimaginável de pessoas que para ali convergem, muitos fazendo a pé, outros chegam de avião, até de outros países, né?
0: Verdade, uma festa grandiosa,
1: uma festa,
0: né?
1: grandiosa.
0: E ontem nós tivemos aqui a nossa grandiosa festa também de Nossa Senhora de Nazaré. Foi, segundo as informações, 2,5 milhões de pessoas acompanhando essa procissão principal de domingo de Nossa Senhora de Nazaré. Motivo de muito orgulho para nós, que também é nossa rádio, a Rádio Cidade Pelém, Rádio Veneza, com o âncora aqui, a Dona de Socorro, transmitiu aqui desde o início,
1: desde a missa de abertura
0: até a retirada da imagem de Nossa Senhora do seu carro e levando para a missa de chegada. Então, Duda, parabéns, eu já me reportei aqui, os ouvintes também já parabenizaram a atitude, a iniciativa. E é isso, o rádio é isso, é levar essa, oportunizar as pessoas que infelizmente não podem acompanhar.
1: Podem acompanhar, não podem se locomover.
0: Né?
1: Tem gente que tem problema de visão.
0: Exatamente.
1: Também. É quando o rádio entra em ação. É quando o rádio entra em ação. Por isso o rádio não morreu e nunca vai morrer. Por essa sustentação que dá, esse suporte que dá para muitas pessoas, sendo o companheiro, o amigo de todas as horas. Para Nossa Senhora Aparecida, muita gente também pede e atendido, e no outro ano volta para pagar a promessa. Nós não podemos de maneira nenhuma mensurar, não tem como mensurar fé e expectativa das pessoas que fazem promessa. Agora, nós falamos ontem aqui, é preciso que a pessoa que faça a promessa, ela tenha fé. Que só pedir assim, meu Deus, me ajude aí, que para o ano eu vou a pé. Não tem que pedir o fundo do coração. Sincronizar com a divindade para que então você possa ser atendido. A gente pensa dessa forma e aprendemos dessa forma como lidar com isso. Então, e outras pessoas vão por aí, caminhar, né? Se sente bem no meio de outras pessoas. E tem gente que já vai certo de fazer a sua promessa. Nós vimos ontem muitos pagadores de promessa com réplica de casas na cabeça, réplicas de barquinho, aquilo ali.

0: meu amigo. Remando, hoje não, é 15 minutos, 20 minutos.
1: Você que fala em tanta dificuldade, meu amigo. Pensa só no cara que mora no interior do interior.
0: Nossa senhora.
1: A dificuldade que tem pra sobreviver, né?
0: E... que ainda tem muita gente na lamparina, sabia?
1: Sei sim.
0: Muita gente ainda na lamparina.
1: Muita gente ainda não fez a sua fossa cética.
0: Não. Né?
1: Isso aí, se eu fosse prefeito do município, eu investiria muito nessa parte de saneamento. Muito nessa parte de saneamento, trabalharia muito, ensinando, inclusive, levando pessoas técnicos e alunos da Universidade Federal do Pará, para que possam ensinar como é que eles estão aí à disposição.
0: Me permite, um dos projetos, se eu fosse eleito, era exatamente isso: levar água potável e trabalhar o saneamento, principalmente nos rios onde a população, meu irmão, é imensa. Chamado um rio lá no nosso município. Alô, Josi, bom dia, tá me ouvindo? Josi Lima, aí do rio Pracuúba Grande, onde é um rio que tem muita produção de açaí, mas que infelizmente, de ser um rio tão importante, os barcos para lá e para cá, todo tempo, todo dia, toda hora, para transportar o produto que é o açaí, que é a principal fonte de renda daquela população, e que infelizmente não tem tratamento das embarcações de saneamento. E também o dejeto ficam, né, nos rios. E isso polui também, porque infelizmente a nossa população não tem como fazer aquele chamado poço artesanal, aquele poço que infelizmente a nossa água é ferrugenta, tem muito ferrugem, tem muito ferro e acaba também trazendo problema de saúde. Então isso aí é um negócio que a gente pensou lá atrás, Duda, e se tiver força política e vontade, faz, resolve.
1: Ah, faz sim, resolve sim. São coisas que esses administradores deixam de lado.
0: Porque não aparece, né?
1: Mas...
0: eles querem construir prédios imensos, querem construir não sei o quê, para aparecer, mas olha, isso aqui foi eu que fiz. Mas lá, o saneamento fica enterrado.
1: Tem muitas coisas por aí, por exemplo. Melhorou o saneamento de Ananindeua? Melhorou, mas é um dos piores do Brasil. Todo mundo sabe disso.
0: Verdade.
1: A gente não tem que varrer o lixo para baixo do tapete.
0: Isso.
1: Nem esconder o monstro no armário, que uma hora ele cai lá de dentro do armário.
0: Isso.
1: A verdade é essa aí. Então, saneamento básico, nós temos dentro da própria cidade de Belém alguns problemas de saneamento básico, como é o caso do Barreiro. Mas do Barreiro você melhorou? Melhorou, mas ainda não é eficiente como se espera. E tudo isso aí acaba, sabe aonde? No leito do hospital. Um paciente no leito do hospital custa quanto? Tudo isso tem que ser somado, tudo isso tem que ser pensado. Eu não sei como o camarada se arvora ser candidato a presidente da República se o cara não conhece o país que ele vive. Não anda, entendeu? Não anda. Eu pensei que era mentira que comiam camundongo, rato e largato no interior do Nordeste paraense, do Nordeste brasileiro. E eu vi. Ninguém tá me dizendo o contrário. Eu vi. Tem um chamado avoado que eles falam pra lá. Aqui pra nós é peixe. Lá não. Lá são aves. São aves. Entendeu? Menino pega ave ali e coloca numa vara e sai vendendo. Porque aquilo ali é alimentação. Aquilo ali é alimentação. Você cria o gado como? Muitas vezes você tira da própria natureza. Tira do mandacaru, tira de outros vegetais que nascem na caatinga. Pessoal, não é caatinga, é caatinga.
0: Caatinga.
1: No Nordeste. E o pessoal passa com dificuldade. Aí chega uma moça, né, dançarina de uma banda de

de sertanejo. Aí foi comer, apresentar a comida para ela, que a comida do Nordeste ela é quente, ela é apimentada dias. Então, se o camarada não conhece o país dele, como é que eu vou dirigir o país que eu não conheço? Me diz, as coisas são assim. Então, nós temos muitas

0: parceiro pelo meio do caminho. Vai fazer um curso de medicina? Você sabe quanto é a mensalidade do curso de medicina?
1: Acima de 10 mil, 12 mil.
0: Não, o mais barato é R$7.500.
1: 7 mil, né?
0: É. R$7.500. Aí o pai pode pagar.
1: Mas não é só isso também, né? Por exemplo, o pessoal que vem no interior tem que alugar casa, ficar na casa dos outros, tem que contribuir.
0: É, tem que.
1: Aí exatamente. Você vai somando, né?
0: Vai somando.
1: Aí tem também o traslado do curso pra casa, da casa pro curso.
0: Aí eu tenho que te dizer o seguinte, aí é que eu acho interessante o FIES.
1: Isso.
0: Vai financiar os teus estudos, vai financiar aquela parte que você está fazendo. E você vai se formar. Você vai pagar com o seu trabalho depois que você se formar. É muita dificuldade nesse país, mano. É muita dificuldade. Tem gente que sai daqui, vai embora para o Uruguai, Paraguai e para
1: Argentina.
0: Por quê? Para estudar. Porque é quase. É bem barato. Mas só que a família tem que ter dinheiro, porque tem que pagar o albergue, tem o dia a dia da pessoa, enfim, meu amigo, são muitas dificuldades que precisam ser analisadas.
1: 7h56, tô indo embora, amanhã estarei de volta a partir das 5 da manhã aqui no Conexão Pingo de Ouro. Vem aí Duda Maravilha e o seu programão, o seu programaço aqui na Veneza e na cidade Belém. Feliz Dia das Crianças, você, meus netinhos, João, José, Hermano, Luiz, Aninha e a todas as crianças que ouvem a gente. Um beijo do Tio Pingo, que Nossa Senhora Aparecida abençoe a todos nós. Valeu!

0: 7:57.
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0: Até aqui nos ajudou o Senhor.

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0: Tudo bem com você? Beijo da Maria.
1: Bom dia, Brasil! 8:05. 8:05. Ai! Bom dia! Um abraço pra você, meu amigo. Um abraço pra você, minha amiga. Um abraço pra toda a gente que está junto com a gente a partir de agora no show do Adonai. Vem comigo, manda o seu recado pra pessoa que você gosta, pra pessoa que você ama. Hoje é segunda-feira, depois da procissão do Círio, tem 15 dias de festa pela frente, e hoje nós temos também, meus amigos e minhas amigas, a festa em homenagem a Nossa Senhora Aparecida, a padroeira do Brasil. Vamos então juntos comemorarmos mais momentos de paz, de fé, de alegria aqui na Rádio Cidade e na Rádio Veneza, na Rádio Energia do Bem, na Rádio Tucupi, na Rádio Viva Mosqueiro e na Rádio Brega Brasil. Bom dia, galera. Tudo de bom pra vocês. Nós estamos juntos a partir de agora.
2: Bom dia!

hora de brincar, é hora de alegria, é hora de felicidade. Vamos bater palmas, vamos agradecer a Deus por mais um dia. Que você tenha uma abençoada semana, meu irmão. Minha irmã, agora são 8:07. Bom dia.

8:07, você que está vivenciando amanhã com a gente, está tomando café agora, afinal de contas é feriado e muita gente não está trabalhando. No dia de hoje é um feriado nacional, feriado que os caras querem acabar com ele. Muito bem, então não deixe acabarem com o nosso feriado de Nossa Senhora Aparecida. Um grande abraço, meu amigo, minha amiga, meu irmão, minha irmã de fé, bom dia e que Deus abençoe o seu café, abençoe o seu dia, abençoe a sua caminhada, onde quer que você se encontre, nos mais diversos rincões deste país da felicidade chamado Brasil. Bom dia, 8:08.

Neste momento, o filamento de mercúrio estaciona-se na marca dos 27 graus. E a nossa temperatura está em 30 lá fora. Sol, bastante sol, um dia ensolarado. Talvez pela parte da tarde tenhamos algumas chuvas. Agora pela manhã, o vento é de 11 km/h. A umidade relativa do ar está boa. E também a nossa posição em bar, ela está verde, está boa. Mesmo assim, nós temos que tomar bastante água, temos que hidratar o corpo, porque a nossa sensação térmica agora já é de 30 graus. Já é de 30 graus. Perspectiva dessa temperatura subir e chegar até 36, 37 graus durante o dia de hoje. Amanheceu meio nublado, depois o sol tomou conta e aquele mormaço vai se formando, uma temperatura forte vai tomando conta. Agora 8 horas e 9 minutos, nossa homenagem a você que ontem foi criança, hoje é um adulto, mas relembra com muita saudade esse tempo. E para você que está criando crianças, vamos conduzir no mundo da educação, da benquerência e, sobretudo, da obediência. 8h10, bom dia!

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1: Segunda-feira, dia 12 de outubro na área, abrindo a semana com uma energia contagiante de pura coragem, atitude e recomeço. O sol segue brilhando no harmonioso e charmoso, diplomático signo de Libra, garantindo aquele dom natural para negociar com elegância. Já a lua faz sua entrada triunfal no entusiasmado, destemido e guerreiro signo de Áries. É a combinação perfeita entre a paz e o equilíbrio de Libra com a faísca e a iniciativa de Áries. O dia pede garra, atitude para sair da zona de conforto e aquela coragem de assumir o protagonismo da sua vida logo no primeiro dia da semana. Vamos conferir o que os astros reservam para o seu signo no dia de hoje. Atenção, atenção, Áries. Com a lua iluminando o seu signo hoje, sua vitalidade, espírito de liderança e poder de ação estão no nível máximo. Aproveite o gás da segunda-feira para tomar a frente das decisões no trabalho e resolver as pendências com rapidez. No amor, sua presença marcante atrai olhares e acende a paixão. A cor para hoje, vermelho cardeal, número da sorte 01. Atenção, atenção, touro. A segunda-feira convida você a planejar suas estratégias em silêncio antes de colocar os projetos na rua. Use sua intuição e praticidade para organizar a agenda da semana sem atropelos ou estresses desnecessários. No romance, o companheirismo tranquilo e os momentos a dois trazem paz. A cor para hoje, verde abacate, número da sorte 48. Atenção, atenção, gêmeos. O astral de hoje estimula suas parcerias, o trabalho em equipe e a troca de ideias inovadoras com a galera. Sua comunicação tá rápida, afiada para unir pessoas e liderar projetos de sucesso neste início de semana. No amor, a leveza e as boas risadas garantem momentos incríveis.

0: Sírio ontem, aí em São Sebastião da Boa Vista. Bom dia para vocês, bom dia para todos vocês, para todos que estão ligados, nos acompanhando, nos furos, nos rios, nos sítios, nas fazendas, nas propriedades por aí. Um abraço para vocês. Nosso carinho vai pro povo de Ananindeua. Alô, Ananindeua, bom dia. Galera de Ananindeua, galera da Mário Covas, galera do Coqueiro, nosso bairro querido do Coqueiro. Um abraço para vocês,
1: bom
0: tudo de bom.
1: Bom dia!
0: 8:18 agora. Ligue e participe, 991-94-8383 ou 3197-0426. Vem com a gente.

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Enquanto eu pedi o ouvinte, tá aí a música pra você. Bom dia, Donai. É Isaura do Satélite. É Isaura, eu quero te agradecer pela maniçoba. Ó, todo mundo aprovou. Já só sacode a cabeça aqui. Já deu no mesmo dia, destruiu no mesmo dia. É Isaura do Satélite. Sempre ouvindo a nossa Rádio Cidade. Que Nossa Senhora Aparecida interceda por todos nós. É, isso é muito interessante. Que Nossa Senhora Aparecida interceda por todos nós. 991-94-83. 83-31-97-04-26. 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E o que é que acontece? Nos ajudou para que nós pudéssemos fazer ontem a transmissão, uma transmissão inaugural da Rádio Cidade, da Rádio Veneza também. Fizemos essa parceria, deu certo, quero agradecer, tudo de bom. Então, vocês todos, o nosso carinho todo especial. A sua participação, ouvinte, num programa de rádio e ligando para uma emissora é uma balize para a gente. Você vai analisar, você vai falar, você gostou, o que você não gostou, fique livre para isso. Então, assim como a nossa amiga Ana Cristina está aqui, semana bom dia, Ana Cristina, bom dia, Donai, bom dia, Cristina. Um abraço para você, muito obrigado. Obrigado por estar com a gente todos os dias. Então, o combustível da comunicação de rádio é exatamente o retorno que você dá enquanto ouvinte. Baixe o aplicativo da rádio e se uma pessoa que não sabe mexer com o aplicativo, vá na nossa loja oficial do telefone celular, do seu smartphone. Você baixa o aplicativo, aí você canaliza e sintoniza onde quer que você esteja. Onde quer que você esteja. Então, pra gente é muito importante essa somatória. Você gravar um áudio e falar: olha, eu gostei da iniciativa de vocês, eu gostaria de que vocês fizessem isso. Então, essa participação sua, ela é de fundamental importância para todos nós. Essa importância nós damos para aqueles que nos dão a credibilidade. Então não basta só eu estar fazendo rádio aqui, o restante do pessoal fazendo rádio e não tendo o retorno das pessoas que estão ouvindo. Será que estão gostando? Será que a gente precisa melhorar? Sempre a gente está precisando melhorar. Na nossa vida particular, nós sempre estamos precisando melhorar alguma coisa. Triste daquela pessoa que acha que já sabe tudo, que está tudo safo, está tudo tranquilo, e você só vai sobreviver, entendeu? Você não vai plantar, nem vai colher.

depois também não vai ficar reclamando, é porque me abandonaram e tal. Casar, sair de casa e morar em outra residência, isso aí é uma prática normal, porque as pessoas costumam fazer. No entretanto, tem alguns detalhes, né, que é preciso se ter em mente. Reunir, agregar valores, conversar e estar bem, sempre bem com todos. Agora são 8 horas e 28 minutos. Amigo Michel Benício, aí da Baixada Fluminense de Coraci. Fala, Michel. Bom dia pra você, Michel. Tudo de bom. Você que tá ligado nos acompanhando, o nosso bom dia é para o pessoal acompanhando um conjunto da Coab Coraci. Obrigado. Obrigado, pessoal que tá nos acompanhando no conjunto habitacional Teotônio Vilhela. O conjunto Teotônio Vilhela, um dos mais antigos, está localizado ali nas margens da Augusto Montenegro. Os comemoram a Senhora da Aparecida, a padroeira do Brasil, nós já falamos, estamos no Pingo desde cedo, ele é devoto de Nossa Senhora Aparecida. São 8h29 minutos. E daqui a pouquinho nós já vamos começar a nossa linha de premiação aqui no programa. Bom dia!

0: essa música é muito bonita. 8h33, Sônia Maria de Castanhal. Alô, Sônia. Bom dia, Adonai. Tudo bem? Tudo bem, Sônia? Tá tudo legal. Você não me disse qual lugar que você mora em Castanhal ainda. Michel Benício, bom dia pra você. Feliz Dia das Crianças, para mães e pais. Para as mães solo, né? Tem muita mãe solo. Fica pra criar, fica criando o filho, a filha, os filhos, enfim. A essas guerreiras também o nosso carinho todo especial, porque fazem de tudo para levar sempre tudo de bom para os seus filhos. Agora são 8h34, 8h34, que você tenha um abençoado dia aí, meu irmão. Tá tomando café agora? Meu irmão Ribeirinho aí, tem uma tapioca gostosa aí? De boa, não é? Um abraço pra você. E você já sabe, quando você quiser falar com a gente, 31 97 04 26, 991 94 83 83. Sabe o que eu tô sentindo falta, cara? Na transmissão de ontem e hoje, eu tô sentindo falta do Valdir. O Valdir não me ligou mais. Eu gosto dele. Ele liga. Será que o Valdir viajou? Para onde que o Valdir foi? Ou será que o Valdir esqueceu da gente? Esqueceu de nós, Valdir. Hã? Um abraço para você. Tudo de bom. Aquele abraço. Tô caçando meu celular. E eu confesso que parece-me que ficou em cima do sofá. Ficou em cima do sofá. Então tem muita matéria, muita coisa, né? Eu acho que hoje a gente não pode apresentar em função do celular. Tendo que encontrar. 8h35 minutos. Bom dia pra você que está ligado nos acompanhando aí em Santa Maria do Pará. Um troncamento muito bonito, Santa Maria do Pará, um abraço. São Francisco do Pará, que fica logo bem ali ao lado do município de Castanhal. Você sai de Castanhal na estrada, aí você já passa ali por São Francisco do Pará. Era uma vila, hoje é um município bom, próspero, bacana e muita gente boa nesses lugares aí. Rapaz, rádio no interior é uma coisa muito interessante, muito gratificante. Eu fiz rádio em Castanhal uma temporada, né? Pelo Grupo Liberal, eu acabei dirigindo as duas emissoras, a AM e a FM, que hoje as duas são frequência modulada. Amigo, foi um dos melhores momentos que eu já passei na minha vida. Nunca vi tanto calor, tanta gente maravilhosa, tanta gente se aproximando. 8h36 agora. Então, 991-94-83-83.
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2: Chegamos com as previsões para Câncer, Leão e Virgem. Atenção, atenção, Câncer. A Lua em Áries ativa o ponto mais alto do seu mapa, impulsionando suas ambições profissionais e exigindo atitude firme. Mostre do que você é capaz com confiança e assuma as responsabilidades que destacam o seu talento. O amor garante um tom de admiração e apoio aos seus objetivos. A cor para hoje, branco neve. Número da sorte 30. Atenção, atenção, Leão. A segunda-feira chega trazendo uma onda gigante de otimismo e vontade de expandir horizontes no trabalho e também nos estudos. Quebre a rotina com coragem, busque novos conhecimentos e contagie todo mundo com seu entusiasmo. No romance, o clima é de aventura e paixão ardente. A cor para hoje, dourado cintilante. Número da sorte 87. Atenção, Virgem. O dia pede intuição afiada e mente estratégica para organizar as finanças e descartar processos que já não funcionam. Mantenha o foco nos resultados de longo prazo e resolva pendências com decisão e clareza. No amor, momentos de cumplicidade profunda vão esquentar o clima. A cor para hoje, azul marinho, número da sorte 16. Já já a gente volta com as previsões para Libra, Escorpião e Sagitário.

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1: Agora são 8 horas e 41. 8h41. Papai do céu, cada música, hein? Tanto sucesso que fez, cara. Essas músicas aí, isso tocou muito. Era de manhã, de tarde e de noite no rádio, isso. O tempo todinho. Aquela época, mais crianças escutavam rádio. Eu vou explicar pra vocês o que que acontecia. Sim. Por quê? Porque poucas pessoas tinham acesso à televisão. Não tinha redes sociais ativas como tem hoje. Hoje é diferente, hoje a criança briga para ter um telefone celular nas mãos. E uma das coisas que muitos pais fazem é dar para a criança um telefone celular. Que nos anos 80, nos anos 70, nos anos 80 e boa parte dos anos 90, era assim. Primeiro você vai fazer a lição, vai fazer o dever de casa, para depois se brincar. Caso não fizesse desse jeito, chinelo comia. Você é a favor, dona, disso? Não, sou contra. Sou contra. Sou contra porque a educação ela tem que ser pelo amor, não pelo temor. Mas você tem que ter voz ativa, isso é fato. Isso é fato. Mas teve gente que cresceu pegando chinelada, galho de goiabeira, espada de São Jorge, pau comia mesmo. Então hoje, muitas das vezes, a criança, ela não quer estudar.

de dar porrada. Mas existia. Aí uma vez por semana lá, tocava isso aí. Quando isso tocava no rádio, que mamãe e papai estavam ouvindo, ou sua mamãe ou seu papai ouvindo o rádio, a criança dançava, brincava e gostava. Não é? Foram épocas que hoje em dia daria certo. Quais são os programas infantis que tem hoje na televisão, tem hoje no rádio? Criança não escuta rádio. Verdade é essa. Criança não escuta rádio. Pouquíssimas, talvez, por curiosidade. Outro dia vi uma ouvinte aqui, ela falou que ela descobriu a rádio cozinhando e que hoje ela toca e a filha dela dança e as duas dançam. Que legal, mas ela já está saindo da fase de criança para adolescência. Para adolescência. Então, essas faixas etárias, elas não eram divididas dessa forma. Menino com 12 anos até 15 anos era criança. Então, estudos evolutivos foram tendo uma dinâmica completamente diferente e as coisas tenderam a mudar. Hoje as crianças sofrem traumas, alguns traumas, separação de papai, separação de mamãe. Ou então a criança cresce e depois ela vem com aquela curiosidade: mamãe, quem é meu pai? Aí a mãe diz: ah, é um camarada aí. Esse camarada aí, você poderia ter evitado, mas você não evitou, né? Você tinha discernimento, não tinha? É, mas acontece. É, exatamente, acontece. Aí a criança fica com aquilo na cabeça, aí começa a ficar triste. Aí você já vai partir para tratamento psicológico. Você já vai partir para terapia. Hoje você faz terapia online. É, faz terapia online. Você consegue o terapeuta e ele vai interagir com você, vai conversar com você. Adultos estão fazendo, muitos adultos, conheço muitos adultos que estão fazendo. Crianças estão fazendo, muitas crianças que foram prejudicadas por essas colocações que eu estou fazendo, tem que ir para a terapia. Tem que ir para a terapia. Por que tem que ir para terapia? Porque essa pessoa ela vai crescer cheia de problemas. Ela não vai reagir como uma pessoa que não tem esses problemas. Talvez no interior seja até bem melhor. Você aprende a nadar, aprende a remar, talvez aprende a caçar, aprende a fazer um monte de coisas que dentro de uma cidade grande, geralmente, não acontece isso. Eu vou dar um exemplo aqui. Você vai agora na Praça Central de Coraci, que fica ali em frente à Igreja de Nossa Senhora das Graças de São João Batista, que é o santuário de São João Batista. Você vai ver muitos meninos e meninas que saíram do colégio. Uns estão cabulando aula, outros o professor não foi. Hoje não, que é feriado, mas amanhã. Aí o professor não foi, a professora não foi. E ali, sabe, foi colocaram um monte de patinete. Aí um trocado, que é o da merenda. Aí paga o patinete, né? É online o pagamento. Aí brinca pra lá, brinca pra cá. Daqui a pouco você olha ali, tem um que já tá fumando um cigarro, uma menina que já tá fumando um cigarro. Aí daqui a pouco você olha pro outro lado, você já vê um splish-plash entre dois adolescentes. Você quase não via isso. Por quê? Porque era tudo escondido. Era tudo escondido. Era tudo escondido. Fazia assim. Era um cigarro pra três. Dá um pau aí, moleque. Aí, você fumou assim? Você nunca fumou? Nunca você fumou um cigarro? Pois é. Aí passa pro outro aqui. Passa pro outro aí. Até matar o cigarro. Vai. O cara ali da banca de bombons, ele já tinha uma carteira de cigarro. Como tem até hoje, né? Dá um cigarro aí, uma menta. Aí, tinha um que chupava menta. Outros mascavam papel. Porque as mães faziam isso. E cheirar a boca do filho. Pra saber se bebeu ou se fumou. Lembra disso aí? Pois é. Então estou falando isso no Dia das Crianças. Porque as crianças de ontem, a juventude de ontem, não é a mesma de hoje.
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0: criar da maneira, que você acha que não vai dar certo. Eu tô te falando isso, que não vai dar certo. Sempre travando o diálogo, sempre procurando ter intimidade com o seu filho ou com a sua filha, para que sejam amigos e possam então dividir isso aí. Se você discorda de mim, telefona, dona discorda de ti, porque eu crio meu filho assim, eu crio meu filho na porrada, e sabe, é um bom menino. Muitas vezes a pessoa tem um temor daquilo que eu tô falando. Educação pelo amor e não pelo temor. Isso tudinho tem que ser revisto por muitas pessoas. Da maneira como eu fui criado, não permeia. As crianças antigamente, elas trabalhavam na oficina mecânica, eram aprendiz de mecânico, aprendiz de pintor, aprendiz de funileiro, aprendiz de eletricista, de marceneiro. Hoje você sabe que a lei não permite isso. E isso tem deixado muitas pessoas aborrecidas e intrigadas. São 8h50!
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2: Chegamos por aqui com mais previsão astral. Atenção, Libra, Escorpião e Sagitário. Libra, com o Sol no seu signo e a Lua no setor de parcerias, a segunda-feira joga luz sobre seus relacionamentos e acordos comerciais. Busque o equilíbrio entre as vontades e as necessidades dos outros para fechar negócios com sucesso. No romance, o clima é de pura química e reciprocidade. A cor para hoje, rosa coral. Número da sorte, 65. Atenção, Escorpião! Sua produtividade no trabalho ganha um ritmo super dinâmico para você zerar a lista de tarefas sem hesitar. Organize sua rotina com energia, cuide da sua saúde e vença os desafios do dia com determinação. No amor, atitudes práticas e presença dedicada mostram seu carinho. A cor para hoje, vinho rubi fechado. Número da sorte, 23. Atenção, Sagitário! A lua em Áries, em perfeita harmonia com seu signo, desperta sua criatividade, seu charme e sua vontade de brilhar. Aproveite a energia espetacular do dia para apresentar ideias ousadas no trabalho e se destacar. No amor, seu magnetismo tá imbatível e a diversão tá garantida. A cor para hoje, púrpura ameixa. Número da sorte, 99. Não saia daí, já a gente volta com a última sequência de hoje, com as previsões para Capricórnio, Aquário e Peixes.

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0: 17. Eita, que dia bonito, que dia bom. Crianças, é coisa boa pra se guardar no coração e se vivenciar. Oi.
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0: Poxa. Manda aí. Quem é a pessoa que está com a gente? Nelma Silva. Nelma Silva. É só isso? Bora. Vai. Vai. 8h57 minutos, eu quero agradecer a minha amiga Célia, lá do Suco. A Célia, bom dia pra você. Meu amigo Laílson, um grande abraço. Não deu pro Baixandu, foi isso? Não deu. Não deu. Vacilou. A dona Clarice. Beijo, dona Clarice. Um abraço pra vocês. Obrigado pela água. Muito obrigado. Um abraço pra vocês de coração. Vocês é um símbolo de família boa. E isso é muito importante. Sobre criar os garotos, meninos estão todos encaminhados. Trabalham, ajudam o papai, ajudam a mamãe. Vão pra faculdade, é isso, sabe? Tem que ter disposição pro trabalho e ajudar aqueles que estão lhe ajudando agora. Qual coisa que tem, um menino ou uma menina, dorme até 11 horas da manhã. Tem que pensar na vida, minha filha. Tem que pensar na vida, tem que daqui a pouco papai e mamãe vão estar cansados, só mamãe talvez tomando conta de você aí. Aí é meio complicado, né? É meio complicado. São 8 horas e 59 minutos para você que está ligado nos acompanhando na Rádio Cidade 87.5, nossa Rádio Veneza do Barajó, Amor da Ilha 88.9, e está ligado também nos acompanhando através das nossas emissoras que retransmitem o programa Show do Adonai, a Rádio Tucupi, a Rádio Tucupi, a nossa Rádio Energia do Bem. Alô, Jô Bragança. Alô, aquele abraço pra você, Jô. Aquele abraço pra Fernanda. Alô, Fernanda Correia. Aquele abraço pra você, Fernanda. Também o nosso bom dia vai para os nossos amigos que estão nos acompanhando em Mosqueiro através da Rádio Viva Mosqueiro. Meu amigo Pedro Paulo Durinho, aquele abraço. Alexandre César, um grande abraço para você, Alexandre. Bom dia para você também. Alô, Cantanheide, nos acompanhando através da Rádio Brega Brasil. E se você tem uma rádio web e quer retransmitir o nosso programa, é só você entrar em contato com Adonai. Meu telefone é 983973249. 983973249. Ou liga aqui para a rádio 991948383. Você fala com o Gerson. E aí o Gerson me passa 9 da manhã, pontualmente.
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3: Chegamos com a nossa última sequência de hoje na previsão astral para Capricórnio, Aquário e Peixes. Atenção, Capricórnio. A segunda-feira direciona sua atenção para a organização do seu ambiente doméstico e para as bases dos seus projetos. Use sua disciplina para resolver pendências familiares ou do lar com rapidez e seguir em frente com leveza. No romance, a intimidade e o aconchego no lar renovam suas energias. A cor para hoje, cinza platinado. Número da sorte, 41. Atenção, Aquário! Sua mente está borbulhando de ideias rápidas. Sua comunicação.

Ação e um poder de persuasão incrível hoje. Aproveite o dia para realizar reuniões, negociar acordos e movimentar suas redes sociais com dinamismo. No amor, o papo reto, sincero e bem-humorado conquista de vez. A cor para hoje, azul turquesa. Número da sorte, 10. Atenção, atenção, peixes. O astral de hoje favorece a organização das suas finanças e o foco em iniciativas práticas para aumentar seus ganhos. Confie no seu valor profissional e tome atitudes concretas para garantir estabilidade. No romance, a busca por segurança e apoio mútuo fortalece o laço. A cor para hoje, lilás orquídea. Número da sorte, 57. Por hoje é isso, mas amanhã a gente volta com mais previsão astral. E lembre-se, o medo aponta os obstáculos, mas é a sua coragem de dar o primeiro passo que constrói o caminho com sucesso. Um grande abraço e até amanhã.

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agora, são 9h11. Bom dia, meus amigos e minhas amigas que estão ligados aqui. Alô, Tomás, bom dia pra você. O nosso amigo Tomás tem cursar. Vai cursar, rapaz, me lembrei agora do Tenente Nazário, no Abade. Será que ele tá vivo, hein, Tenente Nazário? Ele era representante da NASA para disco voador. Ele tá tentando construir um tempo um disco voador. Eu fui até lá ver esse disco voador. Não sei se ele tá vivo ainda. Ele quer ouvir a música Manhãs de Setembro com a Vanusa. Pode me ajudar aí, tá bom, meu amigo? Um abraço pra você. Tudo de bom. Quem mais tá ligado aqui nos acompanhando? Tem um amigo nosso aqui, que é amigo do Pingo. Ele tá mandando umas imagens aqui, é o Raimundo. Fala, Raimundo, tá em Macapá. E lá é o Círio de Nossa Senhora de Nazaré. Também foi no dia de ontem. Aliás, tinham várias procissões, vários círios por aí afora. São 9h13. A cidade ainda vive aquele clima, né? De ressaca do círio. Ressaca não é só pra quem bebe, não. Ressaca aquela, sabe? Muita gente caminhou, as consequências estão vindo hoje. Mandou aqui, mandou ali e tal, aquela história toda. Não é verdade? Os pés com bolhas d'água e tal. Mas isso logo vai passar, não é, pessoal? Isso logo vai passar. São 9h13. Agora, deixa eu mandar também um abraço para os meus amigos que estão ainda na entrada do conjunto. Tem um monte de gente que nos acompanha, o pessoal da Guarita, pessoal que vende frutas, que vende outras coisas, pessoal que vende açaí, pessoal que vende frango, enfim, isso tá tudo funcionando. Tá tudo funcionando. Aliás, ontem, no dia do Círio, pensei que algumas coisas não iriam funcionar, mas já tava tudo funcionando, velho. E nós vamos assim, já chegando agora pro clima de Natal. Vai se aproximando, a gente vai sentindo, né? 9h14, bom dia.

0: 9:17.
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1: Cada música, né, cara, que a gente viaja, dá pra viajar, viaja da maionese. E é o que mais me fico feliz é que vocês estão fazendo essa seleção. Tem gente que nunca participou da programação, mas escuta, só que não participa da programação. Bora, quebra esse gelo aí, participa. Você também, com certeza, foi embalado enquanto criança por algo espetacular. Algo espetacular. Criança não tem boleto pra pagar, né, pessoal? Criança não tem cartão de crédito. Criança não sabe de onde vem a comida, a roupa. Criança não sabe. Criança quer se divertir, quer rir. Por isso me corta o coração quando eu vejo crianças que, pelo olhar, são infelizes, né? A gente não. Nós precisamos que esse país tenha segurança, sabe? Segurança emocional. O Brasil, no momento, está sem segurança emocional. Tem gente pensando só em si. Tem gente que não está pensando no coletivo. Tem gente que não está pensando nas outras pessoas. Dane-se se vai comer, se não vai comer. Dane-se se tem escola, se não tem escola. Dane-se se tem sapato para calçar. Dane-se. As pessoas muitas vezes não pensam no coletivo. Ah, mas por que eu teria que pensar nos outros? Porque Deus pensa em todos nós. Cristo pensou em todos nós. E já que você é tão religioso, tem gente que, ai meu Deus do céu, você pensa que acompanhar o Siri a pé vai perdoar seus pecados? Vai nada, rapaz. Vai nada. O que vai somar é o que você faz de bom pros outros, mesmo muitas vezes não tendo retorno de nada. Tem que pensar, ah, ajudei tanto aquela pessoa e ela não fez nada por mim. A vida é assim. Por exemplo, um político vai mandar no país, político vai mandar no estado, político vai mandar no município. Quem escolheu? Um coletivo que escolheu, cara. Ah, mas não deu certo, não sei o quê. O problema é que depois que tudo acontece, a gente não tem mais muita coisa pra fazer. Nosso país tá esquisito. Nosso país tá esquisito. Onde o menos vale mais. Essa que é a grande realidade. Então nós temos muitas crianças pra cuidar. Nós temos muitas crianças para abraçar. Nós temos um projeto em Coraci, na Igreja de Nossa Senhora das Graças, São João Batista, todo sábado de manhã. Merenda, boa acolhida, tá de portas abertas para você chegar lá. Ah, mas é longe. Mas não é longe para levar para a praia para ver o que não presta, não é? Invista no seu filho, invista na sua filha. Um projeto desse aí, muitas vezes, salva, faz a cabeça positivamente da criança, que depois vira adolescente. É disso que nós estamos precisando. As coisas existem. A ajuda que a gente recebe, 0,0 de qualquer entidade, até porque ninguém quer vínculo com nenhum tipo de entidade que possa depois vir a nos cobrar. São 9 horas e 35 minutos, meu povo. 9 horas e 35 minutos. E nós estamos aqui no dia das crianças, no dia de Nossa Senhora Aparecida, a padroeira do Brasil. Em Belém nós temos a Igreja de Nossa Senhora da Aparecida, que fica no bairro da Pedreira, um templo muito bonito, tradicional. E hoje, missa durante o dia inteiro. Bênçãos durante o dia inteiro. São 9 horas e 36.

0: no dia lindo, maravilhoso. Bom dia, gostaria da música Chocolate, Lucilene Reis, do bairro Sideral. Ô, Lene, da Lene Variedade, você tá bem? A Sônia Maria de Castro disse, eu sou uma criança. É, pessoal, você volta a ser criança, de repente, ouvindo essas músicas. Uma coisa que marcaram a vida das pessoas, né? Marcou e... Tem gente que lembra tanta coisa. É uma viagem. É uma viagem, uma viagem, uma viagem, uma viagem. É um verdadeiro túnel do tempo. Você viaja e lembrando coisas que aconteceram. E saudade, né, de ser criança outra vez. Tem gente que tem saudade de ser criança outra vez. Mas isso não volta mais. Isso não volta mais. Por isso, se você não tem filhos, ajude aqueles que não têm pai. Aliás, pai tem, mas o pai não quis saber mais da mulher. Deixou o filho aí pelo mundo. E feliz aqueles que conseguem não guardar trauma disso aí. E seguem em frente. Lembrando que a responsabilidade de ter um filho, ela é muito grande. Ah, a gente dá o jeito, não é assim. A criança precisa de cuidados especiais. Então antes tem que haver um planejamento. Se não tiver o planejamento, nada funciona. 9h43. Então a Lene pediu chocolate. Já temos chocolate pra Lene? Então daqui a pouco você toma esse chocolate, viu, Lene?
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então vamos embora, que tá na hora de ir embora. Um prazer muito grande estar com vocês em mais essas horas aqui de programa pela nossa Rádio Cidade, pela nossa Rádio Veneza. A partir de agora, cada emissora segue com sua programação. Muito obrigado aos que estão linkados com a gente e nos acompanhando. Essa nossa singela homenagem ao Dia das Crianças e a Nossa Senhora Aparecida, padroeira do Brasil, que ilumine esse país, ilumine todos nós. Valeu, Jess. Obrigado, galera, e até amanhã, a partir das 8 horas da manhã. Valeu pela companhia. Tchau!

0: 9:58.
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1: 10 horas e 11 minutos.

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0: 10:27.
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1: Jair Pantoja.

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1: Horas e 52 minutos.

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0: Tiago Figueiredo.
1: 11 horas e 4 minutos da manhã em Belém.
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1: Fiéis já podem visitar a imagem peregrina de Nossa Senhora de Nazaré na Praça Santuário.
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1: Amanhã de sábado, na capital paraense, segue parcialmente ensolarada. Temperatura em 30 graus. A edição de número 234 do Círio de Nazaré reuniu cerca de 2,3 milhões de fiéis nas ruas de Belém no último domingo, segundo a estimativa da diretoria da festa de Nazaré. A principal procissão da festividade percorreu 3,6 quilômetros entre a Catedral Metropolitana de Belém, na Cidade Velha, e a Basílica Santuário de Nazaré, em um trajeto marcado por demonstrações de fé, emoção e agradecimento à Padroeira dos paraenses. A visitação pública à imagem peregrina de Nossa Senhora de Nazaré começa nesta segunda-feira, dia 12, na Praça Santuário, aqui em Belém. Após a realização do Círio de Nazaré 2026, milhares de devotos têm a oportunidade de ficar mais próximos da imagem que conduz à maior procissão religiosa do Pará. Durante a quadra nazarena, a imagem peregrina ficará exposta no altar central da praça diariamente das 8 da manhã até às 21 horas, permitindo que os fiéis façam orações, agradeçam pelas bênçãos recebidas e renovem os pedidos à padroeira. A imagem peregrina permanecerá na Praça Santuário até o encerramento das homenagens, quando retornará à capela do Colégio Gentil Bittencourt. 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Thiago Figueiredo para o Clube Notícia.
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2: 11:05
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7: O show da manhã não para, vai seguindo. Meu amigo Fernandão, rei da Autopeças, aí na Autopeças Regis e também na Autopeças Cidade Nova. Um abraço pra ti aí, um bom dia. Curtiu legal o Círio, né? Acompanhou a nossa programação todinha, aliás. Parabéns à equipe de jornalismo da Clube pelo grande trabalho ontem realizado, como sempre, é tradição, com a equipe de jornalismo aqui da Clube, comandada pelo Nonato Cavalcante. Estamos no feriado na programação especial no Show da Manhã.

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19: É Clube do Pará e o astral da segunda-feira. Tem gente que tá só na manhã, nem levantou ainda, mas tá ouvindo aqui a nossa programação. 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Um abraço para ele, um bom dia. Tá sempre ligado no Som da Clube.
20: 11:33.

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1: Cidade Belém. 11 horas e 39 minutos.

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5: Legal, Igor, beleza pura. 12 horas 10 minutos na Grande Belém, a hora certinha, RBA TV, canal 13. Estamos de volta na Rádio Clube do Pará com o campeoníssimo Clube na Bola, o seu programa esportivo da hora do almoço. E isso, hoje segundona do jeito que você gosta, feriado nacional, hoje dia das crianças. Que Papai do Céu abençoe e proteja todas as crianças do Pará, do Brasil e do mundo. Parabéns a todas as crianças, pessoal que está ligado aí na Rádio Clube do Pará. Hoje, dia das crianças, valeu. Dia 12 de outubro. Ligue 3084-0137, participe ou então mande o seu zap aqui para Clube. Zap Clube 98953-1583.
6: Vamos fazer de novo.
5: 98953-1583, está liberado o Zap Clube. Apenas mensagens de áudio para você participar do programa, para você nos ajudar a apresentar o Clube na Bola de hoje. Meu querido amigo Igor Oliveira, radialista, está lá no áudio da sua Rádio Clube do Pará, comandando o painel eletrônico da 106.9. Beleza, Igor? Vem aí no programa de hoje o Giro dos Eletrizantes.
7: Manuel Alves.
8: Foi encerrado sábado em Saquarema, no Rio de Janeiro, o Campeonato Brasileiro de Voleibol Sub-18 Feminino da Primeira Divisão. O campeão foi o Ceará, que na decisão ganhou do Espírito Santo por 3-7-0. Pará, até que fez uma boa campanha, ganhou do Mato Grosso do Sul, do Acre, do Amapá e também do Amazonas, e perdeu apenas uma partida para o Espírito Santo. Mesmo assim, o máximo que conseguiu foi ficar em quinto lugar. Com isso, o Pará não subiu para a divisão especial e ano que vem vai voltar a disputar o Campeonato Brasileiro da Primeira Divisão. E com a fraca campanha do Clube do Remo na Taça Brasil Sub-10, encerrada no último final de semana em Maringá, no estado do Paraná, pode-se dizer que os Filhos de Israel, do município de Breves, foi a única equipe paraense a ganhar um título nacional de futsal este ano. Ele foi o campeão da Taça Brasil Sub-20 em agosto deste ano, com uma campanha de 6 vitórias e apenas uma derrota. Pois bem, depois disso, Clube do Remo, SMAC, CB Esporte de Bragança, Audax de Abaetetuba e o TJR-10, todos voltaram da Taça Brasil com as mãos abanando. A Federação Paraense de Voleibol divulgando por toda esta semana o restante da tabela da Copa Pará de Voleibol Adulto Feminino, que começou hoje de manhã em Santa Isabel do Pará. Além do CP Vôlei e do CT Vôlei, também participam dessa Copa Clube do Remo Paissandu Benevides, Padre Leandro Pinheiro, Tuna, Assembleia Paraense e Vôlei e Companhia. 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
10: Sérgio Pinto.
11: Campeonato Brasileiro da Série A, 30ª rodada, no Rio de Janeiro, Vasco da Gama 0, Clube do Remo 0. Pela 31ª rodada, sábado, 18h30, na Arena MRV, em Belo Horizonte, Minas Gerais, Atlético Mineiro e Curitiba. O assistente de árbitro de vídeo 2 será o paraense Delson Fernando Freitas da Silva. 21 horas, no estádio Morumbi, em São Paulo. São Paulo e Vasco da Gama, com Fernando Antônio Mendes Salles Nascimento Filho e Acácio Menezes Leão do Pará. Domingo, 18h30, na Arena Fonte Nova, em Salvador, na Bahia. Bahia e Flamengo. O assistente de árbitro de vídeo será o paraense Luiz Diego Nascimento Lopes. 19h30, no Estádio Olímpico Mangueirão, Clube do Remo e Bragantino de São Paulo, com Alex Gomes Stefano do Rio de Janeiro. Árbitro de vídeo, Rodolfo Tosque Marques do Paraná. Dia 23, uma sexta-feira, pela 32ª rodada, 20 horas, no Estádio Mineirão, em Belo Horizonte, Minas Gerais, Cruzeiro e Clube do Remo. No Campeonato Brasileiro da Série B, 34ª rodada, domingo, 18 horas, no Estádio Rio Pelé, em Maceió, nas Alagoas, CRB e Botafogo de Ribeirão Preto, de São Paulo. O árbitro assistente 2 será a paraense Tânia Lopes da Silva e o assessor da partida, o também paraense Lúcio Pojucan Ribeiro da Silva Matos. No Campeonato Brasileiro da Série C, segunda fase, sexta rodada, em Brusque, Santa Catarina, Brusque 1, Paysandu também 1. Com este resultado, o Paysandu dá adeus ao Campeonato Brasileiro. No Grupo C, nesta segunda fase, o Paysandu ficou em quarto lugar com apenas 5 pontos. Paysandu e Brusque permanecem na Série C em 2027. Ferroviária e Inter de Limeira sobem para a Série B. Maringá pelo Grupo B e Ferroviária pelo Grupo C vão decidir a terceira divisão desta temporada. O Paysandu termina o campeonato na 8ª colocação geral com 34 pontos em 25 jogos, 10 vitórias, 4 empates, 11 derrotas, 31 gols marcados, 35 gols sofridos, saldo negativo de 4 gols. Ao longo do campeonato, tomou 68 cartões amarelos e 5 cartões vermelhos. No Campeonato Paraense de Futebol Profissional Série 3, semifinal, jogos de ida, em Castanhal, Tesla 2, Pinheirense 0. Gulli e Samuel fizeram os gols do Tesla. Em Paraopebas, Paraopebas 0, Gavião Cricategê 1, gol de Tárcio Santos. Os jogos de volta acontecerão no próximo final de semana. A FPF, através do seu departamento de competições, deverá definir por todo o dia de hoje os locais e os horários dos seguintes jogos: sábado ou domingo, Pinheirense Tesla e Gavião Cricategê e Paraopebas. Na Copa do Brasil de Futebol Sub-20, oitavas de final, jogos de ida, quarta-feira, 15 horas, no Estádio Arena América, em Parnamirim, no Rio Grande do Norte, América e Paysandu. O jogo de volta acontecerá no dia 21, quarta-feira, 15 horas, no Estádio da Curuzu, Paysandu e América do Rio Grande do Norte. Se passar pelo time potiguar, o Paysandu, nas quartas de final, vai enfrentar o Palmeiras de São Paulo ou o Botafogo do Rio de Janeiro. 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No Campeonato Paraense de Futebol Feminino Sub-20, terceira rodada hoje, 15h30, no Seju Campo 1, Clube do Remo e Cabanos, com Renan Barbosa da Silva. No Seju Campo 2, Tiradentes e Paysandu, com Jean Carlos Sec de Souza Pereira. Pela quarta rodada, quinta-feira, 15h30, no Seju Campo 1, Cabanos e Tiradentes, com Helder Conceição de Oliveira. No Seju Campo 2, Clube do Remo e Boca Júnior, com Danilo Alfaia Ferreira Soares. Na classificação, o Paysandu tem 6 pontos, Tiradentes e Cabanos 3, Boca Júnior e Clube do Remo 0. pela 13ª Copa Extremo Sul do Pará de Seleções 2026, fase classificatória, segunda rodada. Em São Félix do Xingu, São Félix 1, Xinguara 5. Em Redenção, Redenção 4, Floresta do Araguaia 1. Em Cumaru do Norte, Cumaru 2, Conceição do Araguaia 1. Em Água Azul do Norte, Água Azul 2, Tucumã 2. Em Pau d'Arco, Pau d'Arco 1, Rio Maria 3. Em Santana do Araguaia, Santana 1, Santa Maria das Barreiras 0. No Campeonato Paraense de Futebol Sub-15, primeira rodada, quinta-feira, Terra Alta e Bragantino, Cabanos e Tuna Luso Brasileira, Menino de Ouro de Paragominas e Águia de Marabá, Castanhal e Boca Júnior, Ismac e Pinheirense, União Paraense e Clube do Remo, Comercial e Trabalhista, e Tiradentes e Paysandu. O Congresso Técnico do Campeonato Paraense de 2027, na sua primeira divisão, será mesmo em Belém, nas dependências do Vila Galé Amazônia, no dia 7 de novembro. Até o final de novembro, a diretoria da Comissão Nacional de Arbitragem fará visita à diretoria de arbitragem estadual. Deverão estar em Belém os diretores Sandro Meira Hitt, Neto Góes e Péricles Bassós, todos da CBF. A diretoria do Santa Rosa Esporte Clube, através do seu presidente de honra, Luiz Omar Pinheiro, anunciou a contratação do técnico Robson Melo para sua comissão técnica na temporada de 2027. A apresentação do Macaco Prego, visando o campeonato da Série A1, está prevista para a primeira quinzena do mês de dezembro. Devido ao feriado de Nossa Senhora Aparecida, hoje não haverá expediente na Casa do Futebol. As atividades voltarão amanhã, a partir de 9 horas da manhã, e assim será até a próxima sexta-feira, 18 horas. 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
2: Jerônimo Bezerra.
6: Boa tarde, amigo Vídeo Clube. Neste final de semana teve Fórmula 1, 16ª prova, GP de Singapura, vencido pelo Max Verstappen da RBR. Subiram ao pódio com ele Charles Leclerc da Ferrari e Antonelli da Mercedes. Na classificação do Mundial de Pilotos, o Antonelli segue na liderança com 340, George Russell com 238, terceira colocação para Lewis Hamilton com 229, e quarta posição para Max Verstappen com 221 pontos. No Mundial de Construtores, a Mercedes tem 578, Ferrari 444, McLaren 339 e a quarta é a RBR com 332 pontos. Próxima prova, dia 25, o GP dos Estados Unidos. Série A do Campeonato Brasileiro, rodada de número 30. No sábado, Vasco e Remo 0-0, São Paulo 2, Vitória 1. Ontem, Atlético Mineiro 2-1 no Santos, Flamengo 1-0 no Fluminense, Palmeiras 4-1 no Corinthians. No Grenal foi 1-1. O Bahia venceu o Mirassol por 1-0. O Flamengo é líder com 64, Palmeiras 63, Fluminense 51, Atlético Paranaense 50, Bahia com 49, Cruzeiro 48, sétimo Atlético Mineiro com 47 e o Santos fecha o G8 com 42 pontos. Na zona internacional, Nacional com com 32, Grêmio 31, Clube do Remo 25 e Chapecoense com 18 pontos. Pela Série B, jogos de ontem: Juventude 2, São Bernardo 2, Atlético Goianiense e Esporte 1-1, Náutico 0, Vila Nova 2, Operário 0, Goiás 2, Cuiabá 0, Avaí 1. O G6 está formado com Vila Nova 61, Juventude 60, Novo Horizontino 57, Fortaleza 56, Criciúma 53 e o Atlético Goianiense com 53 pontos. Na zona, Avaí com 36, Londrina 28, América com 17 e Ponte Preta com 13 pontos. América e Ponte Preta já rebaixados. Pela Série C, Grupo B, no sábado, Botafogo 1, Santa Cruz 0, Maringá 2, Floresta 0. Maringá e Santa Cruz avançam para a Série B do próximo ano e o Maringá vai disputar o título da Série C deste ano contra o Ferroviária, que foi o primeiro do Grupo C. Grupo C que teve jogos começados no sábado e terminados ontem: Brusque Paysandu 1-1, Ferroviária 2, Inter de Limeira 0, Ferroviária 11, Inter de Limeira 7, Brusque 7, Paysandu Lanterna com 5, Ferroviária vai disputar o título, Inter de Limeira e Ferroviária avançam para a Série B do ano que vem. 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E para esta segunda-feira, dia 12, Dia das Crianças, aliás, que parabéns a todas as crianças do mundo. Série A, Coritiba e Botafogo vão jogar às 16 horas, às 19h30, Chapecoense e Atlético Paranaense, às 21 horas, Bragantino e Cruzeiro. Pela Série B, às 16 horas, Fortaleza e CRB, 19, Novo Horizontino, Ponte Preta,

0: site, né?
1: Segundo tempo e manteve o Flamengo na liderança do Campeonato Brasileiro, mesmo não jogando tão bem assim. Fluminense poupou vários titulares devido ao jogo de quarta-feira com o Palmeiras pela Libertadores da América. Palmeiras que goleou o Corinthians 4-1 e sem dúvida segue na vice liderança do campeonato. Flamengo foi um pouco melhor. Fluminense conseguiu jogar depois que levou o gol. 7.6.350 reais para 58.246 torcedores pagantes, 63.300 torcedores presentes ao Fla-Flu deste domingo. Lógico, a maioria absoluta de torcedores rubro-negros. Amanhã a gente vai ver Vasco e Boca Juniors, La Bombonera, um jogo importantíssimo, Copa Sul-Americana, jogo de ida, e o Vasco deverá contar com sua força máxima praticamente. Léo Jardim, Paulo Henrique, Saldívia, Robert Renan e Cuiabano, Sosa, Thiago Mendes, Lescano, na frente aí Andrés Gomes, Bruno Duarte e Nuno Moreira ou Adson. O Colídio não pode jogar porque ele já atuou pelo River Plate nesta competição e ficou confirmada para 23 de outubro, de 10 da manhã às 8 da noite, presencial na sede da Lagoa, e híbrido a votação da venda da SAF para a família Lamáquia. Valor da transação, algo em torno de 5 bilhões de reais. 7.195 sócios estão habilitados para votar. Botafogo joga às 4 da tarde. O jogo com Coritiba acontece na capital paranaense, no estádio do Coxa. O Couto Pereira e o técnico Tite vai buscar sua primeira vitória na competição. Ele que não conta com Arthur Chaves e Lucas Monzon, dois zagueiros entregues ao departamento médico do Botafogo. Tá falado, é com você, do Rio de Janeiro, Wellington Campos.

0: E um abraço a todos ligando-os neste dia 12, feriado, dia das crianças, né? Mais um dia aí, se passando aí do mês de outubro, ontem o Círio de Nossa Senhora de Nazaré, muita gente, muito legal, muitas graças alcançadas, né? Nossa Santinha, nossa mãezinha. Bom, aqui pelo lado do Clube do Remo, o Remo que esteve, meu amigo Gaia, jogando no sábado passado, jogando no Rio de Janeiro, na 30ª rodada do Campeonato Brasileiro da Série A, Clube do Remo, mais um empate, empatou com o Vasco. Olha, se o Remo tivesse vencido no Grêmio, hein, Gaia? Tivesse vencido no Grêmio, aquele jogo, o árbitro não deixou também, né? E estaria hoje uma pontuação acima já mostrando aí um crescimento ao comando do técnico, o Carpini. O Remo jogou para e passo com o Vasco, teve até chance de ganhar em alguns momentos, né? O Remo foi para cima, técnico Carpini colocou o meio de campo bem protegido ali com o Zé Welisson, com o Patrick, né? A saída do Zé Ricardo, encontrando lá na frente o Talhari, rapaz, cai muito o Talhari, mas ele se movimenta muito ali na frente, tem que acertar o alvo, tem que acertar o gol, né? E jogou lá o Talhari, que jogou no ataque, né? Ao lado do Eduardo Melo, né? E também do Jajá, né? Bom, o Clube do Remo não conseguiu vencer, o Remo é o 10º empate na competição, o Clube do Remo subiu para 25 pontos, né? 25 pontos o Clube do Remo subiu, mas continua na mesma colocação, é o 19º colocado, está na zona de rebaixamento. Agora faltam aí 8 jogos para o Clube do Remo, e o técnico, o nosso Carpini, né, tem que correr atrás aí de vitória. São 3 jogos, ele dirigindo o Clube do Remo, Gaia, ele teve uma derrota, que foi aquela derrota para a equipe do Santos, né, e 2 empates, empatou contra o Grêmio em Belém, 1-1, e empatou no sábado passado contra a equipe do Vasco da Gama. Se tivesse vencido o Santos e o Grêmio em Belém, olha, Gaia, 2, né, perdeu para o Santos em Belém, tivesse vencido os 2 jogos, como era o cálculo que se fazia, né, jogos em casa, vencer, estaria hoje bem próximo de sair desta zona do perigo. 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Clube do Remo, agora representação, já foi enviada pela SCOM, amanhã, hoje, domingo, repouso para o elenco do Clube do Remo. O Remo chegou ontem, por volta das 12h30, o Remo chegou em Belém, sem nenhum problema, os jogadores foram liberados, o Remo só volta a trabalhar, portanto, amanhã o Clube do Remo volta a trabalhar, à tarde, no Bainão, todos se representando ao nosso técnico, o Carpini. O Remo que tem aí 5 dias para treinar. Um abraço ao Saulo e também meu amigo Roberto Mendes, essa turma maravilhosa. É o compadre Gaia, rapaz, Carlos Gaia na retaguarda. Muito obrigado pelo apoio aí, tá certo, Saulo? Muito obrigado mesmo. Bom, o técnico Carpini agora, a representação, tem 5 dias para treinar o time e vencer da equipe do Red Bull Bragantino. O jogo será no próximo domingo, às 19h30, no Mangueirão. Mais uma partida do Clube do Remo em casa. Poxa vida, será que é tão difícil vencer agora? O Remo está aí há 10 jogos sem vencer, meu amigo, na competição. Precisa vencer para chegar a 28 pontos, para sair desse esse marasmo aí, essa que é a grande realidade. O goleiro Marcelo Rangel levou o terceiro cartão amarelo. O árbitro entendeu que ele estava retardando o jogo, por isso recebeu o terceiro cartão amarelo. Um dos melhores goleiros do Campeonato Brasileiro, o nosso amigo Marcelo Rangel. O Ivan já provou que é um grande goleiro também, naquele jogo contra a equipe do São Paulo, quando ele entrou, né, e fechou o arco também. O Ivan deve ser o substituto. Bom goleiro também, o Ivan, e também o Igor Vinhas. O atacante Galeano cumpriu o terceiro cartão amarelo e está apto para o próximo jogo. Galeano, que inclusive o técnico Carpini gosta, aquela função que ele faz, ocupa bem o espaço ali na frente e tal, né? O zagueiro Chamba, ele continua fazendo tratamento no NASP, está fora do jogo contra a equipe do Bragantino Red Bull, talvez para o jogo contra a equipe do... para o jogo contra a equipe do Cruzeiro, que será no dia 23 agora deste mês, uma sexta-feira. 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Olha, o zagueiro Chamba, já falei, né, que tá se recuperando no NASP. O lateral esquerdo, Mike, viu, Gai? Entrou bem ontem, viu? Ele era titular, teve aquele problema de contusão contra o Atlético Mineiro, jogando em Belém, naquele empate de Atlético Clube do Remo, ele sentiu naquele jogo, saiu e se retornou contra a equipe do Vasco, entrou no segundo tempo, entrou bem, força, gostou muito o técnico Carpini. O presidente, vamos falar da eleição do Clube do Remo, o presidente da Assembleia Geral do Clube do Remo, João Paulo Mendes, ele divulgou a comissão eleitoral que vai trabalhar, que vai coordenar as eleições do Clube do Remo. Os advogados, o presidente Francisco Edson Lopes, presidente da Junta Eleitoral, comissão eleitoral, são três membros, né? E o presidente é o Francisco Edson Lopes, presidente da Junta. E o outro membro, José Alain Rego Portal, e o segundo membro, Mauro Nascimento da Tona. Portanto, são os três aí, Francisco Edson Lopes, José Alain Rego Portal e Mauro Nascimento da Tona. São os três que vão coordenar as eleições do Clube do Remo no próximo dia 8 de novembro, no segundo domingo de novembro. Vamos escolher o novo presidente do Clube do Remo, os dois vice e 100 conselheiros que estão inscritos para buscar uma vaga ao Conselho Deliberativo do Clube do Remo, o Condeu. Olha, deixa eu abraçar aí o Agnaldo de Jesus, meu amigo, seu boneco, ele fazendo uma visita aí pro José Dutra dos Santos, que está dodói, né? Todo mundo sabe. Agnaldo foi lá, inclusive levando uma cadeira especial para o nosso ex-técnico do Clube do Remo, o José Dutra dos Santos. A gente manda um abraço para ele e para toda a família. O Agnaldo Jesus, lá como sempre, visitando os seus amigos, seus parceiros, né, Agnaldo? Um abraço para você também. Olha, domingo, Gaia, grande decisão do campeonato do COPM, Esparta e Fontoura, sensacional embate neste domingo, 9h45 no campo do COPM, Ananindeua. A Rádio Clube do Pará estará presente transmitindo para toda a Amazônia Legal. Todos os anos a Rádio Clube transmite a decisão do campeonato do COPM no próximo domingo, 9h45 da manhã, lá no belíssimo campo do COPM. O Clube do Remo volta a trabalhar. O técnico Carpini, ele tem aí 5 dias para montar um time bom, um time valente, né? Todo mundo está falando, o próprio Gerson, que estava nos comentários no sábado, disse que assim, o Remo está com uma subida aí com o técnico Carpini. Quem sabe não venha essa vitória, a primeira vitória do Carpini, que já dirigiu 3 jogos o Clube do Remo, e uma vitória para vir uma sequência de vitórias aí nesta reta final, faltando 8 jogos para o Clube do Remo. Não esquecendo que o último jogo do Clube do Remo no Campeonato Brasileiro da Série A será no dia 2 de dezembro, o Remo enfrentando a equipe do Corinthians. As informações do Clube do Remo aqui no Clube na Bola, meu querido amigo Carlos Caio da Moda.
1: Até de pique, chegando aqui no Clube da Bola para falar do Papão da Cruzul, que ontem ficou no 1-1 com a equipe do Brusque no segundo jogo, ou seja, a continuação do jogo que começou no sábado, terminou ontem, domingo, o Paysandu jogando um tempo só contra a equipe do Brusque, né? E aquele estádio que não suportou a torcida do Paysandu, não estava preparado, estrutura muito fraca, o estádio que não está preparado para receber um público diferenciado como esse público do Paysandu. Aí o árbitro viu que o câmera estava correndo risco, porque a estrutura, quando o torcedor do Paysandu pulava, né, vibrando com o time, o cinegrafista da TV que estava transmitindo o jogo, ele ficava balançando quase para cair. Então foi melhor parar o jogo para se procurar, né, para arrumarem uma solução. Só que não chegou a solução, e o jogo foi transferido para ontem, domingo, quando foi jogado o segundo tempo. Se jogou coisa de 2 minutos do primeiro tempo do sábado, e aí depois desses 2 minutos que também foram jogados ontem, domingo, o segundo tempo rolou, e numa falta de ataque da equipe do Brusque, saiu um gol, o árbitro não chamou VAR, ele não disse que foi uma jogada normal, sendo que todo mundo viu que foi uma falta, mas enfim, ele deu o gol 1-1. E quando todos achavam, né, que ia ter aquele jogo de compadre lá em São Paulo, lá na cidade de Araraquara, a Ferroviária meteu 2-0 na equipe da Inter de Limeira. Olha só, 2-0 da equipe da Inter de Limeira, mas o Paysandu não teve oportunidade, mas não teve capacidade e qualidade para colocar essa bola para dentro. Se ele coloca para dentro, a última chance foi do Nico, rapaz, recebeu a bola do Eduardo, só encostar na bola, o goleiro já estava vendido, mas ele conseguiu fazer o mais difícil, que foi colocar a bola para fora, isolou, colocou para cima. Nossa, aí é duro demais, aí é muito complicado mesmo. O torcedor, claro, ficou revoltado, ficou triste, né? Ficou chateado, porque o Paysandu teve tudo para subir. Olha que tudo deu certo no Paysandu, até o que o Paysandu achava que era difícil, acabou dando certo. Primeiro foi aquele 2-2 entre Inter de Limeira e Ferroviária, e ontem 2-0 da Ferroviária em cima da Inter de Limeira. Tudo a favor do Paysandu Esporte Clube, mas o Paysandu acabou ficando contra ele mesmo no jogo de ontem, né? E o Marcinho não estava 100%, mas jogou. Eu não vou dizer que tudo aconteceu por causa do Marcinho, não. O Marcinho fez o que pôde, até o Cleiton Pego, né? Jogou pra caramba. O Ítalo fez o gol no sábado e acabou que sentiu uma pancada, teve que sair do jogo também, enfim, e no final acabou que ficou no 1-1, e as duas equipes, Brusque e Paysandu, não conseguiram o acesso. Aí entra em campo o departamento jurídico do Paysandu. Deixa eu explicar para você aqui, o departamento jurídico do Paysandu já entra em campo com o ofício número 120/2026, assuntos. O primeiro é manifestação, discordância e ressalva de direitos. Brusque, Paysandu e Ferroviária e Inter de Limeira. Última rodada do quadrangular final do Campeonato Brasileiro Série C 2026. Segundo assunto, do cumprimento sob protesto. Terceiro assunto, do cabimento do encerramento antecipado e não da suspensão. Olha aí. O quarto assunto, a partida Ferroviária e Inter de Limeira, da ausência de motivo para paralisação. E no artigo 41 das competições, né, o artigo diz o seguinte: todos os jogos da última rodada da primeira fase e de cada grupo da segunda fase deverão ser simultâneos, exceto os que não estiverem relacionados com situações de descenso, acesso ou classificação para a fase seguinte. E isso tem tudo a ver, né? Aí esse ofício foi endereçado ao Sami Chaud, que é o presidente da Confederação Brasileira de Futebol, a CBF, e ao senhor Luiz Otávio Veríssimo Teixeira, que é o presidente do Superior Tribunal de Justiça Desportiva do Futebol, STJD, assinado pelo Silvio Neves Batista Campos, gerente jurídico do Paysandu Esporte Clube. Tá aí o bicho pegando e com certeza vamos ter desdobramentos em relação a esse ofício aqui, hein? Vamos ter desdobramentos sim sobre esse ofício, vamos aguardar, até porque o Paysandu fez um documento que eu até lia na transmissão ontem, que disse que o Paysandu estava indo para o jogo, iria para o jogo, mas não estava concordando com a decisão, né? Isso ficou bem claro no documento. E agora vamos esperar o desenrolar de tudo isso. O torcedor está na expectativa, expectativa, expectativa e muita expectativa. Mas, sinceramente, vale a pena? Eu deixo essa pergunta para você que está ligado aí no som do Clube da Bola em qualquer lugar desse Brasil. E claro que o fato negativo do jogo de sábado, não de ontem e domingo, mas do jogo de sábado, foi o torcedor do Paysandu maltratado, polícia sem preparo nenhum, sem equilíbrio, soltando gás no meio do torcedor. Tinham crianças, pais, filhos, avós, mas eles não tiveram a preocupação, não tiveram essa preocupação, e foi uma coisa horrível, gente, foi uma coisa assim assustadora que a gente viu no estádio no sábado. Impressionante. Uma arquibancada que não tinha condição de receber o torcedor do Paysandu. Agora eles querem dizer que foi o torcedor do Paysandu que fez uma jogada de mestre para que entrassem mais torcedores. A capacidade era para 600, mas a imprensa de Brusque estava dizendo que tinha 1.200. E eles querem dizer que o torcedor do Paysandu que fez o acesso chegar a esse número, né? Esse dobro do número de capacidade do estádio. É brincadeira isso, né? Melhor o estádio, aliás, os dirigentes falarem: olha, a gente não tinha essa estrutura, não tinha como colocar uma fiscalização, a gente não teve controle. É melhor dizer assim do que tá inventando história. A verdade é essa. Ainda estão colocando culpa no torcedor, dizendo que o torcedor do Paysandu quebrou o cabo de internet, isso, aquilo outro. Vou te contar. E a advogada, né, a Patrícia Mendes, ela acabou dizendo que a culpa não é nem do Brusque e nem do estádio. E aí? A culpa é de quem, então? Fala sério, aí é complicado. E o Departamento Jurídico do Paysandu já teve o locutor lá do estádio que disse o seguinte: que se a torcida do Paysandu não se comportasse como ser humano, ela ia ter que se retirar urgentemente. E antes do jogo, a torcida do Paysandu foi quase expulsa do estádio, mas já se sabe para quê. Para levar, né, a pressão da polícia lá fora. E a polícia usou bomba de borracha, gás de pimenta. Foi uma confusão horrível lá fora do estádio. E certamente, agora, cadê o dinheiro do torcedor do Paysandu que comprou um produto e não teve esse produto? por completo. Pois é, então fica aí a pergunta, e o torcedor tem que buscar seus direitos, tem que buscar os seus direitos, com certeza absoluta. E o Mazola, ele pensa em permanecer no Paysandu, o contrato dele acabou agora, com o final da Série C para o Paysandu. Ele pensa em conversar com a diretoria, é do interesse dele permanecer, palavras dele, né? E conversei também com o Marcelo Santana, executivo de futebol, ele ainda não foi procurado, o contrato dele também acaba agora, nesse mês de outubro. O Emerson também não sabe se fica, até porque tem a história da eleição no dia 3 de novembro, né? Então vamos esperar para ver o que é que vai acontecer, qual vai ser o futuro do Paysandu e de atletas que têm contrato, mas não mostraram futebol suficiente para continuarem no Paysandu Esporte Clube em 2027. Agora o Paysandu tem que assumir alguns erros, né, refazer essa caminhada e procurar acertar, viu? Acertar, porque muitos foram os erros que acabaram levando o Paysandu para essa permanência na Série C, que não era a vontade do torcedor alviceleste, do torcedor bicolor, Fere, no de argamassa, plastimassa, essa é diferenciada. 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Bora ver, vamos acompanhar essa história aí do Papão da Curuzu, do time do povo paraense, o gigante pela própria natureza, e o jogador do outro lá querendo saber, mais preocupado com o Paysandu do que com o time dele. Esse já torce pro Paysandu, hein? Esse é apaixonado pelo Paysandu argentino, quer vestir azul e branco, porque ele é argentino, ele quer e acha bonita a camisa do Paysandu azul e branco. Então pronto, fecha, fico por aqui e volto na programação do Dimasso. Valeu.
2: Tá legal, valeu Dini Menezes com as novidades do Papão da Curuzu. Você curtiu aí o giro dos eletrizantes no programa de hoje. Alô Charlô, em Castanhal, ligado na Rádio Clube. Ele e a sua esposa, Ana Paula e Ana Carla. Aí na Cidade Modelo, obrigado pela audiência. Que isso, hein? Tomazão que gosta disso aí. Grande Xalô, aí em Castanhal, obrigado. Meu amigo André Chaves, em Vista Alegre, de Marapanim, também está me ouvindo. Alô, André Chaves, para você, para toda a turma aí de Marapanim, obrigado pela audiência. E o Heron Silva, meu amigo Heron Silva, lá em Vila Nova, município de São João da Ponta, ligado na Clube.
3: Gaia,
2: diga.
3: Nosso senador Beto Faro, te escutando,
2: gente, da melhor qualidade.
3: E preocupado com o Leão Azul, paraense.
2: Alô, Beto Faro, um abraço para você. Um abraço. Muito obrigado pela audiência. Dona Gilvanda Faro também me acompanhou. Acompanhando neste exato momento, curtindo a Clube.
4: Um abraço pra você, menino.
2: Intervalo, daqui a pouco tem mais, até já.
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0: Aleluia, glória a Deus. Que alegria poder entrar no seu lar através desta programação maravilhosa. Nesta tarde maravilhosa, segunda-feira. Segunda-feira, 12 de outubro de 2026. Que Deus abençoe esta segunda-feira maravilhosa. Estamos no 12º dia do 10º mês do ano de 2026, né? Nessa tarde maravilhosa, ensolarada. Amados, talvez hoje você esteja alegre, talvez esteja passando por um momento de luta, mas eu quero lhe dizer nesta tarde, eu quero te dizer algo. Deus não esqueceu de você. Onde quer que você esteja, abra o seu coração, porque o Senhor tem uma palavra para a sua vida. Fique conosco, né, nesses 60 minutos, porque o som do Evangelho está no ar, levando a palavra, a mensagem que liberta, que transforma e salva o mais vil pecador, que é o Evangelho de nosso Senhor e Salvador Jesus Cristo. E neste momento vamos pedir a direção do Papai do Céu para estes 60 minutos que iremos passar na sua presença. Onde você estiver, feche seus olhos e vamos orar ao Senhor nosso Deus.
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0: Maravilhoso Deus, Pai eterno e soberano, Criador dos céus e da terra, diante da tua presença nessa tarde maravilhosa, nós estamos, Senhor, para fazer mais um programa, o Som do Evangelho. Senhor, quero pedir a tua direção nesta tarde. Primeiramente, Senhor, perdoa meus pecados, minhas falhas, minhas fraquezas quando estou na tua presença. Eu sou tão pequenina, sou totalmente dependente do Senhor, meu querido Espírito Santo. Deus amado, toma a direção desta programação. Os 60 minutos queremos passar aqui falando das tuas grandezas, a tua palavra, os louvores. Senhor da glória, que seja tudo para a honra e glória do teu nome, Pai. Abençoa nossos amados rádio ouvintes. Abençoa, Senhor, a direção desta rádio, a direção desta programação. Abençoa o DJ Brendo, que está aí na mesa de som. Senhor, abençoa hoje, Senhor, 12 de outubro, dia alusivo às crianças, Pai, o dia das crianças, que o Senhor, quero te apresentar todas as crianças do nosso município, da nossa cidade, do nosso Brasil, e não, por que não dizer, do mundo. Essas crianças, Senhor amado, que precisam, Senhor, que precisam da tua palavra, que precisam ser cuidado, que precisam, Pai, ser lapidado para a tua sociedade, Pai. Deus querido e santo, abençoa cada pai, cada mãe, cada lar, cada família. Te apresento os enfermos, Senhor, e continua conosco no nome santo de Jesus. Meus queridos e amados rádio ouvintes, nesta tarde maravilhosa, em São Sebastião da Boa Vista, são 13 horas e 9 minutinhos, programa O Som do Evangelho. Programa este que é da Assembleia de Deus do Campo de São Sebastião da Boa Vista, que está sobre a direção, sobre a responsabilidade do pastor Manassés Ferreira. Na direção da rádio, nosso amado irmão José Raimundo Pereira, mais conhecido como Pingo de Ouro. E na direção de programação, nosso amado irmão Maí Costa, o Costa Filho. E na mesa de som, hoje está sobre a responsabilidade do nosso amado irmão Breno. E na apresentação dessa humilde irmã em Cristo que vos fala, a professora Creuza Tavares. Você que deseja participar do programa, você pode ligar, amados, para o contato 99162-9576, 99162-9576. Ou para o meu contato pessoal, 991-57-2427, 991-57-2427, você pode mandar sua mensagem de texto, seu áudio, ou ligar, que estou aqui para atendê-lo com muito carinho. E obrigada, você que está ligadinho na Veneza do Marajó, obrigada pela sua audiência, que Deus lhe abençoe grandemente a sua vida nesta tarde. Meus irmãos e minha irmã, você que está nos ouvindo, não importa hoje como você começou o seu dia, entregue nas mãos do Senhor, né? A nossa esperança, ela não está nas circunstâncias, mas está na mão daqueles que têm todo o poder, Jesus Cristo. Aleluias, glória a Deus. Amado, hoje é dia 12 de outubro, dia alusivo, dia das crianças. Hoje é comemorado em todo o Brasil, dia das crianças, essas criancinhas lindas e maravilhosas, o futuro da nação, né? Grandes homens e mulheres que estão se preparando para ingressar na sociedade. E nós vamos, em perca de tempo, nós vamos para o primeiro louvor, e o primeiro louvor é Herança do Senhor, com Vitori e Vitória. O mesmo eu quero oferecer para todas as crianças que, né, para todas as criancinhas, em homenagem ao dia de hoje. Que Deus abençoe cada criança. Quero que Deus abençoe os pais que ensinam seus filhos no caminho que devem andar. Fique com este louvor e uma boa tarde.

Olá, queridos, estamos de volta com o programa Som do Evangelho em Santo Sebastião da Boa Vista. São 13 horas e 19 minutinhos. Você ouviu esse belíssimo hino? Filhos, são heranças do Senhor. Amados irmãos e queridos ouvintes que me ouvem nessa tarde, né? As crianças, elas são presentes preciosos que Deus confiou a nossas mãos, a nossas famílias. Cada criança, queridos, tem o seu valor imenso diante do Senhor. E eles merecem muito, merecem amor, eles merecem cuidado, proteção e ensinamento, né, que conduzam pelo caminho da verdade. Ai, eu sou tão feliz que Deus me concedeu meus filhos, minhas crianças, mesmo que eles já estão todos adultos, já são pai e mãe, já são, a minha filha já é avó, mas para mim, na minha essência, eles continuam sendo minhas crianças, né? Meus netos, meus dois netos, minhas duas netas, né? E agora eu tenho um bisneto que tá com 9 meses, é a criancinha da família, né? E é um presente de Deus, porque eles são um presente de Deus. Então, pais, os nossos filhos, eles não precisam somente apenas de brinquedos, de presentes materiais, não. Eles precisam, sabe de quê? Eles precisam da nossa presença, do nosso carinho, das nossas orações, né? E do nosso exemplo. Pais e mães, vocês são os exemplos para os seus filhos hoje, né? Que possamos cuidar com carinho dessa herança divina que o Senhor nos concedeu com muito amor, com muito carinho, aleluias. E quero mandar um abraço apertado para todas as criancinhas, né, nesta tarde, para todas as crianças da nossa cidade, do nosso município, do nosso Brasil, né? Um abraço para o Kaique, né, o Kaique Alexandre, que é o caçulinha da família, para Jasmin, para o João Pedro, para a Julie, né, para o Pedro Lucas, a Anne e todas as crianças também, para a Jamile, né, para a Jamile Vitória, filha da dona Sarita, ali na Ilha Coroca. Já, logo, logo, dona Sarita, a irmã Sarita, a gente vai rodar o hino Aos Olhos do Pai, com a Aline Barro. A irmã Sarita quer homenagear a sua filha, a sua filhona do coração, a Jamile. É? Também para os netos da irmã Marisa, né, que está ouvindo. Também quero homenagear a Késia Vitória. Deixa eu ver aqui o nome mesmo, para mim não me confundir aqui o nome, né, das cantoras mirins. É a Késia Vitória e a Ana Vitória, elas que são filhas do nosso amado irmão Josiel Gomes, que é um dos apresentadores do programa, né? E é da irmã Vera Lúcia aí na Gabriel Marques. Que Deus abençoe grandemente as criancinhas neste dia, as crianças, porque, amados, as crianças, elas são o futuro desta sociedade, elas são o futuro das gerações dele. Então, que Deus possa formar crianças cheias do Espírito Santo. Sempre eu digo que sejam Samuéis nesta terra, Davis nesta terra, né? Crianças que a Bíblia fala que foram reis, ainda criança, e fizeram a grande diferença. Então, que Deus possa abençoar o pai e a mãe, que possa ensinar a criança no caminho em que deve andar. Aleluias. E desta feita, nós vamos ouvir mais um hino com Aline Barro, Aos Olhos do Pai, a pedido da irmã Sarita. Uma boa tarde, que Deus abençoe.

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com o programa Som do Evangelho, nesta tarde, 12 de outubro de 2026, nessa segunda-feira maravilhosa. Quero mandar meu abraço nesta tarde para uma boa tarde na paz do Senhor, para você que está nos ouvindo, que está, né, ligadinho, né, na Veneza do Marajó. A irmã Marli, lá na Vila São Miguel do Pracuúba, ela que é uma das apresentadoras do dia de sábado, né? A irmã Marli, ela é apresentadora do programa A Porta que Deus Abriu, da Igreja Pentecostal Lírio dos Vales do Reino de Deus, para seu esposo, né? Para sua filha Raquel, para seu filho Danilo. Que Deus abençoe grandemente, amada. Paz do Senhor, abraço, um alô, né? Para o irmão José Castilho, mais conhecido como Pretão, é lá na Vila Castilho, para Socorro, Abrão, a Bia, o seu Luiz, né? Para todos vocês que estão escutando o programa, né? O Som do Evangelho. Que Deus abençoe grandemente o seu Ito, na Lídia Doroteia, né? Para a Cecília Pastana, ali na Ilha Santa Cruz, para o irmão Edemir, lá em Macapá, né? Irmão Edemir, para minha amada irmã Onei Costa. Tá, Monei, meu abraço, receba meu abraço na paz de Cristo. Boa tarde também para o seu Pingo, a dona Rita, eles que são diretores desta rádio, são donos desta rádio. Que Deus abençoe grandemente, né? Para Raquel Tavares, Jairo Tavares, Ataíde Tavares, todos na escuta do programa. E também quero mandar também um abraço e parabenizar todos os aniversariantes deste dia. Você que está aniversariando neste dia, receba as bênçãos do Senhor, feliz aniversário, parabéns, que Deus abençoe grandemente a sua vida, com muitos anos de vida, com paz, saúde, né? Que Deus abençoe grandemente. Também, você que está nos ouvindo aí no interior, nos rios aí da nossa cidade, nos municípios vizinhos, Deus abençoe grandemente a sua vida. E nesta tarde nós vamos de mais um louvor. Desta feita nós vamos ouvir o louvor Sou Uma Criança, com Aline Barro, para todas as criancinhas em nossa cidade.

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1: Aleluias, glória a Deus. Amados e queridos radiovintes, são 13 horas 37 minutinhos. Nós vamos meditar na palavra do Senhor nesta tarde, fazer uma reflexão nesta tarde no livro de Provérbios, apenas um versículo da palavra de Deus, que hoje é o dia alusivo às crianças. Então nós vamos ler o versículo 6 do capítulo 22 de Provérbios, que diz desta maneira: instrui o menino no caminho em que deves andar, e até quando envelhecer, não se desviará dele. Vou repetir: instrui o menino no caminho em que deves andar, e até quando envelhecer, não desviará dele. Amados, este versículo é muito forte, né? Bem forte mesmo para vós pais, né? E você que está nos ouvindo nesta tarde, não desliga o seu rádio, ouça essa mensagem, né? um ensinamento, uma reflexão voltado para os pais, né? Como criar os seus filhos, como ensinar seus filhos um caminho que deve andar, para quando crescer não desviará dele. Neste texto sagrado, amados, o Salomão, ele orienta os pais a ensinarem as crianças no caminho do bem. É uma responsabilidade, um dever muito grande de nós pais ensinar a criança no caminho do bem, no caminho que ele deve andar. Você sabia que o Dia Mundial da Criança, ele é oficialmente oficializado no dia 20 de novembro? Foi a data que a ONU reconhece como Dia Mundial da Criança, por ser a data em que foi aprovada, né, a Declaração dos Direitos da Criança. Aleluias. Para você que não sabia, né, aí fica aí a dica aí. Porém, amados, essa data efetiva de comemoração do Dia das Crianças varia de país para país. No Brasil, a comemoração se dá no dia 12 de outubro, que é hoje. Mesmo sendo oficializado desde 1924, esta data ela só passou a ser celebrada a partir de 1960, quando a fábrica de brinquedos Estrela, ela fez uma promoção em conjunto com a Johnson & Johnson. Acho que a maioria das mães sabe dos produtos Johnson & Johnson para criança, né? Para lançar a Semana do Bebê Robusto e aumentar as suas vendas, né? Embora nós saibamos que cada data serve para movimentar comércio de brinquedo. E o mais importante são os pais aproveitarem.

Jesus se indignou e disse: deixai vir a mim os pequeninos, porque deles é o reino do céu. Aleluia. Amados, se Jesus defendeu as crianças naquele tempo, ele defende o seu filho hoje. Ele defende os seus netos hoje. Ele defende seus bisnetos hoje. Quando nós entregamos nas mãos dele. Aquela criança que te dá trabalho, amados. Minha amada, né? Já vi tantas mães dizendo: mas este menino, esta menina me dá trabalho. Que está até te fazendo chorar, não é verdade? Mas Jesus, eu quero te dizer nesta tarde, que Jesus, ele tem um plano na vida desta criança, da sua filha, do seu filho, do seu neto, da sua neta. Jesus tem um plano. Não amaldiçoa teu filho, amado. Eu já vi muitas pessoas, muita mãe amaldiçoando os filhos, não praguejando, abrindo a boca para falar palavras negativas sobre seu filho, sobre a criança. Não faça isso, minha amada, nesta tarde. Em nome de Jesus, abençoe o seu filho, seja ele peralta, seja ele como for, abençoa, fala. Você vai ser grande, você vai ser uma bênção, você vai ser crente, você vai ser um vencedor, aleluia. Esta que tem que ser a palavra, porque a palavra de pai, a palavra de mãe, elas têm poder, amados. A palavra, uma vez lançada, já foi lançada. Aleluias. Glória a Deus. Então, hoje, nós temos que ter bastante conhecimento, sabedoria para criar nossos filhos. Porque, amados, quando eu me criei, era uma coisa. Quando meu pai e minha mãe me criou, era uma geração. Era quando eu criei os meus filhos, já tão diferente como eu vejo hoje, o mundo evoluiu. E tem tanta coisa para destruir as crianças, começando a destruir as crianças desde pequenino. Uma das armas que estão destruindo as crianças são os celulares. O que a tecnologia oferece. Aleluia. E aqui nesse texto, Jesus... o Senhor lhe diz: ensina a criança hoje, amado, ensina a criança agora, para não chorar amanhã, ensina a criança hoje, para que amanhã você não venha chorar, aleluia. Jesus, a palavra do Senhor diz: ensina a criança no caminho que deve andar, aleluia, glória a Deus. Para que quando ele crescer, não se desviará dele. Não adianta, queridos, aleluias, glória a Deus. Você que me ouve nessa tarde, pai, mãe. Não adianta dar um celular caro para seu filho, roupa de marca. E não dar a Bíblia. Né? Não adianta dar tudo que ela quer. E não ensinar o que ela precisa. Qual é o maior presente que você pode dar para seu filho? Não é brinquedo. O maior presente é joelho no chão, orando por ele, levando ele para a igreja, aleluia. Ensinar a orar, aleluias, glória a Deus. Porque, amado, sabe por quê? Brinquedo quebra, a roupa fica pequena, mas a palavra do Senhor, ela entra no coração da criança e fica para sempre. Aleluias. Né? Lógico que quando a criança cresce, quando o filho cresce e pega a idade maior, ele pensa de outra forma, de outro jeito, pensa que é dono da sua vida. Mas você vai fazer a sua parte, você vai semear para que ele tema ao Senhor e não se desvie do caminho do Senhor.
Aleluia.

Aleluias, glória a Deus. E a palavra do Senhor em 1 Samuel 3 e Jeremias 1:17, Deus ele usa a criança para fazer coisa grande. Aleluias. Deus amado não espera você ficar velho para te usar. Deus usou Samuel criança para ser profeta. Aleluia. Você que sabe a história do profeta Samuel, que foi um filho que foi pedido, Ana pedia, chorou amargamente por um filho, Deus deu Samuel e Deus fez um grande profeta dele. Deus usou Davi, adolescente, para derrotar Golias, para derrubar Golias, para matar Golias. Deus usou Jeremias jovem e Deus disse: não diga que és criança, porque aonde eu te enviar, você irás. Aleluias. Tem pai, você que é pai, você que é mãe, que está me ouvindo agora, que tem uma criança em sua casa, que você acha que é só bagunça, mas Deus está dizendo para você: eu vou usar a tua criança. Aleluias. Eu vou usar o teu filho. Aleluias. Essa geração de criança de São Sebastião da Boa Vista vai ser geração que vai pregar, cantar e ganhar almas para o Senhor. Aleluias. Não desprezas teu filho. Não abandone o seu filho. Não rejeite o seu filho, a sua filha. Deus pode usar ele hoje mesmo para te dar uma palavra. Glória a Deus. Levanta aí, irmão.

0: nome de Jesus. Em Mateus 18:3, ele diz desta maneira: se não vos converterdes, não vos tornares como uma criança, não entrareis no reino de Deus. Amados, o coração que Deus quer é coração de criança. Você já imaginou, amados? Jesus disse que para entrar no céu tem que ter um coração de criança. O que é um coração de criança? Você que está me ouvindo nessa tarde, você já observou que uma criança perdoa rápido? Uma criança crê fácil? Criança, ela não guarda mágoa, amados. Aleluia. Criança não guarda rancor. Criança é humilde. Criança depende do pai. Aleluia. A gente cresceu e ficou, a gente fica rancoroso, fica desconfiado, fica orgulhoso. Mas hoje, Deus te chama para voltar a ser uma criança na fé. Aleluias, que maravilha. Volta a ser criança, volta a crer como criança, volta a perdoar como criança, volta a depender de Deus como uma criança depende do Pai. Aleluias. Deus, amados, Ele não quer gente com fé complicada. Deus quer gente com fé simples, com fé de criança, um coração de criança. Aleluias. Glória a Deus. O inimigo, amados, o inimigo quer as crianças. Ele quer destruir as crianças. Ele joga as armadilhas dele para lançar nas crianças. Mas Jesus já venceu na cruz do Calvário. E as nossas crianças vão vencer também. Salmo 127:3 diz: os filhos são a herança do Senhor. Meu amado irmão, meus queridos irmãos e irmãs, o mundo está querendo roubar, né, nossas crianças com droga, com celular, com maldade, com ensinamentos errados. Cuidado, amados. Cuidado. Preste atenção nos seus filhos. Converse com seus filhos. Mas a Bíblia, ela diz que filho é herança do Senhor, herança de Deus. Ninguém rouba, ninguém engana. Hoje é dia de você levantar como pai, como mãe, como avó e dizer: minha família é do Senhor. Meus filhos não vão para as drogas. Meus filhos não vão para o mundo. Meus filhos vão servir ao Senhor. Profetize sobre a vida do seu filho. Profetize sobre a vida da sua filha todos os dias. Acorde, ensine ele a orar. Antes de ir para a escola, diga o que é certo e o que é errado. Aleluia. Coloca a mão na cabeça do seu filho hoje e ora. Unge, profetiza. Aleluia. Porque a Bíblia diz em Isaías 54:13: todos seus filhos serão ensinados pelo Senhor e grande será a paz deles. Para que amanhã você possa comemorar o dia da criança, amanhã, porque o Deus já decretou a paz sobre a sua casa. Aleluias, glória a Deus, louvado e engrandecido o nome do Senhor. Amados, eu me considerei mãe de várias crianças, porque eu trabalhei muitos anos com crianças de primeiro ano, de 6 anos até 9 anos. E eu teve o prazer de ensinar tudo que era bom para aquelas crianças. Eu tive o prazer de mostrar para aquelas crianças como viver no mundo. Eu me tornei mãe daquelas crianças, uma segunda mãe. E eu ensinei com muito orgulho. E eu creio que aquelas crianças cresceram. E hoje são grandes, jovens e jovens, mães e pais, não sei. E que nesta tarde, né? nesta tarde, que o Senhor possa abençoar a sua vida. Que nesta tarde Deus possa abençoar o seu filho. Glória a Deus, né? Você que está me ouvindo agora com 30, 40, 50 anos, Deus te viu criança. Ele viu quando você chorou escondido, quando você passou necessidade, quando você prometeu que nunca ia fazer seu filho passar o que você passou. Aleluia. E Deus te diz: eu vi, eu cuidei de você lá atrás, e eu vou cuidar do seu filho hoje. Aquela criança que você foi um dia ainda vive aí dentro de você. Deus não esqueceu dela. E hoje Ele quer curar a criança que existe em você. Fique com esta palavra e declare sobre a vida do seu filho as bênçãos. Que ele seja na geração dele grandes ganhadores de alma. Vamos orar nesta tarde.
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0: Pai, em nome de Jesus, hoje eu apresento todas as crianças de São Sebastião da Boa Vista, do Marajó, do Pará, do Brasil, e por que não dizer no mundo, Jesus? Quando nós ligamos, Pai, a televisão, a gente vê tanta criança sofrendo, órfãos, vítima de guerra, vítima dos assassinatos, oh Jesus, vítima da violência, do mal. Mas hoje, Senhor, nós te pedimos, a igreja ora, guarda cada uma do mal, guarda da violência, do abuso, das drogas, que nenhuma se perca, Senhor, que todas cresçam nos teus caminhos, Pai. Abençoa também quem foi criança um dia e hoje está ferido por dentro. Oh, Jesus, cura a criança interior que chorou, que apanhou, que foi abandonada. Restaura, Pai. Tenha misericórdia, Pai, da sabedoria, para que os pais possam criar os seus filhos no teu caminho. E nós declaramos que as nossas crianças, Senhor, são herança tua. E para tua glória vão viver em nome de Jesus. Oh Deus, te apresento, Pai, todas as crianças. Te apresento Kaique Alexandre, Jesus. Ah, Senhor, Senhor, sabe como eu tenho orado por aquela criança. Faz dele um grande ganhador de alma. E de todas as crianças, Pai. Abençoa as famílias, abençoa os pais. Abençoa, Pai, grandemente. Nos dá uma tarde abençoada. Nos dá uma tarde de bênção. E abençoa a direção desta rádio, a direção desta programação. A mim que falo contigo, Pai. Eu te peço a tua infinita misericórdia.

E assim, amados, chegamos ao final de mais um programa, O Som do Evangelho. Agradecemos a sua companhia e pedimos que Deus continue abençoando a sua vida, a sua família. E lembre-se que o Senhor está sempre contigo, em todos os momentos. Fique na paz de Deus e até nosso próximo encontro, se assim o Senhor nos permitir. Amém.

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0: abrir a carteira, hein?
1: Olá, gente amiga, salve carinhosamente, boa tarde, boa tarde, boa tarde. Estamos chegando nesta ótima e linda tarde na Veneza FM 88.9, o amor da ilha. Hoje é segunda-feira, 12 de outubro. Hoje é dia das crianças, parabéns, criançada, futuro do nosso país, futuro de uma nação. Parabéns, criançada maravilhosa, um grande beijo no coração. Criança é a coisa mais linda, né? Coração maravilhoso, esse é tudo de bom. Que papai do céu abençoe, com muita saúde, muita saúde, muita saúde. Esse é bom demais, hein? Então, minha gente, hoje é dia de Nossa Senhora Aparecida. Um abraço, boa tarde, muito obrigado. Você está no clima da cidade, você é amigo do interior, muito obrigado pela sintonia, obrigado pela companhia. Estamos chegando. Chegando de viagem, minha gente. Graças a Deus, final de semana, como sempre, pela graça de Deus, estamos de volta. A Rádio Veneza FM 88.9, o amor da ilha. Programação sempre voltada com muita alegria e carinho especial. Boa tarde você amigo trabalhador. Boa tarde minha amiga dona de casa. Boa tarde a todos que ouvem a nossa programação e quem não ouve também. Que Deus possa abençoar ricamente. 3:07, hoje chegando mais cedo também. Aproveitando aí o tempo, porque o tempo é precioso.

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2: Ótima tarde na Veneza FM 88.9, o amor da ilha, você ligado, você na melhor companhia, sintonia certa na Rádio Veneza FM, viajando nas asas da imaginação, aqui é sucesso e alegria o tempo todo, sempre Veneza, Veneza do Marajó. Tivemos aí ontem, domingo, minha gente, Círio Nossa Senhora de Nazaré, festa, minha gente, do povo católico, realizado na Grande Belém, São Sebastião da Boa Vista, nossa querida Veneza do Marajó, onde o público, graças a Deus, fiéis, né? Os devotos de Nossa Senhora de Nazaré o acompanharam ontem. E hoje, para quem pode ter aquele feriado, é bom demais, né? Aproveitando aí o clima, o dia e a tarde, posso usufruir de dias melhores. Boa tarde, minha amiga dona de casa, criançada maravilhosa, você está na Rádio Veneza FM. Hoje, dia das crianças, parabéns pra você. 15 horas e mais 18 minutos no oferecimento Marajó Gold, de sua casa, fora de casa, é Marajó Gold. Boa tarde. Boa tarde no clima da cidade, no clima de muita alegria, tranquilidade, poder estar no seu rádio, fazendo parte, tornando sua tarde sempre agradável, na Veneza do Marajó 88.9, o amor da ilha. Boa tarde, boa tarde. Ouvindo a Rádio Veneza FM, a FM do povo. Curralino, Moral, Eiras do Pará, município de Limoeiro, acompanhando 88.9, o amor da ilha. Seu rádio com muito mais alegria? Então permaneça nessa frequência. 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Cidade Boa Vista, minha querida Veneza do Marajó. Boa tarde, boa tarde, boa tarde, minha gente, no clima de todas as tardes.

0: 3:26.
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1: 88.9, o amor da ilha, o amor no seu rádio. Boa tarde, amiga dona de casa. Viajando nas ondas do rádio, nas asas da imaginação, um coquetel de amor e de alegria. Você não está só, está sempre na Veneza FM. Veneza no seu coração. Boa tarde, meus amigos do município de Limoeiro do Ajuru. Obrigadão pela sintonia. Aqui você ouve os grandes sucessos na passarela musical da Rádio Veneza FM. 991-629576, a sua inteira disposição. Pode mandar aí a mensagem no zap. Quer ouvir a sua música preferida? Estamos à sua inteira disposição. É Veneza, sempre Veneza. Boa tarde, boa tarde. 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Boa tarde, minha gente. Boa tarde, cidade, boa tarde, interior. Você segue viajando nas ondas do rádio, nas asas da imaginação. É sucesso e alegria? A sua tarde sempre é aqui na Veneza. Tá na Veneza, tá show. Alegria total, tá sempre na Veneza. É prazer estar no seu rádio. Boa tarde, minha gente. Boa tarde, boa tarde. É Veneza FM.

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5: Boa tarde na Veneza FM 88.9, o amor da ilha. Você sintonizado, você aqui na Rádio Veneza. Sucesso sempre presente, tornando sua tarde mais agradável. Mandando meu forte abraço, meus amigos lá do Furo Grande do Paulista. Estivemos por lá ontem, hoje. Quero mandar um forte abraço o senhor Preto Tavares, né? Tio Preto, Preto Tavares, grande figura, grande parceirão, né? Brigadão aí, proprietário do cabaré do Tio Preto. Muito bem aí no Furo Grande do Paulista, município de Limoeiro do Ajuru. Ontem ele mandou me buscar por volta das 2 da tarde, né? E hoje o mesmo veio me trazer. Que bom, graças a Deus por isso. Muito obrigado por ter o prazer de fazer sempre amizades. Esse é o melhor cachê que a gente tem. Eu, pelo menos, agradeço muito a Deus por isso. Obrigado. Obrigado, meu amigo Dinel Soares, lá na Ilha Comprida. Está em festa lá, Ilha Comprida. Hoje é aniversário do estádio Clarindo Gomes Monteiro. Estivemos lá essa noite, passada, grande bingo, minha gente, super bingo, e a galera do JC Boy. Alô, gente do JC Boy, família Cerdeira, lá da Ilha do Caí, acompanhando o nosso programa. Lá eu acho que é município de Oeiras, né? Município de Oeiras do Pará. Obrigado, gente, obrigado pelo carinho, obrigado pela sintonia, que papai do céu nos abençoe. 3 horas da tarde, mais 57 minutos, faltando 3 para as 4, é na Veneza FM 88.9, o amor da ilha. 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Boa tarde, meus amigos aqui da cidade de Boa Vista, da minha querida Gabriel Marques, Duque de Caxias, 21 de abril, passagem Alcino Moraes, Duque de Caxias, mais uma vez, boa tarde, e quem mais ouvindo a gente é na Veneza FM... Jaçuana, alô gente do Jaçuana, Rua do Abio, Estrada, Vila do Cocal, sempre ouvindo a Veneza FM 88.9, FM do povo. Se está na Veneza, é Veneza do Marajó. Cada dia mais fortalecendo nossos laços de amizade e viajando nas ondas do rádio, nas asas da imaginação. E nesse núcleo maravilhoso nos fortalecendo, o primeiro lugar é Deus. Muito bem, bom demais. É Veneza FM, Veneza do Marajó. Boa tarde, São Miguel do Pracuba. Boa tarde, minha gente. Muito obrigado pela companhia. São Miguel do Pracuba, alô, gente, boa tarde. Sol, minha gente, não é o problema. Vamos!

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2: 4 horas e 3 minutos.

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6: 4 horas e 6 minutos.

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2: A número 88.9, o amor da ilha, ótimo dia, excelente. Que seja um dia lindo e maravilhoso. É, seja um dia lindo e maravilhoso. O dia ainda não terminou, né? Então é isso aí, um grande abraço. Obrigado pela sintonia, obrigado pela companhia. Você está na Rádio Veneza FM 88.9, o amor da ilha. Boa tarde, amiga dona de casa, senhora, senhorita, criançada maravilhosa, muito obrigado. Hoje, sempre ouvindo a Veneza FM, 991-629576, à sua inteira disposição. Boa tarde, meus amigos, aí do município de Curralinho, alô, gente de Curralinho, meu amigo Nonato, lá no Cabaré do Nonato, sempre ouvindo o nosso programa, aí no Assurana, alô, gente do Assurana, boa tarde. Obrigado, você está na Rádio Veneza FM, 88.9. Diretoria da Festa faz balanço e explica corte da corda. Fiéis formaram fila para visitar a imagem peregrina após Círio de 2026 em Belém. Primeira missa após o Círio de 2026 reúne dezenas de fiéis na Grande Belém. Paissandu termina quadrangular na lanterna pela quarta vez. Mas que coisa, hein? Que coisa, meu Paissandu, só não tá apanhando como estão dando nele, né? Meu Pai eterno, Jesus amado. Remo inicia a venda de ingressos para a próxima partida. Série B, jogadores, ex-Papão e Leão que subiram, né? É verdade. Esta é a sua querida rádio, sempre Veneza do Marajó, 88.9, o amor da ilha. Sempre no seu rádio, com muita alegria e satisfação de estar à sua companhia. Continue sempre com a gente, obrigado. Ótima tarde na Veneza FM 88.9. Boa tarde. Boa tarde no clima de todos os dias, de todas as tardes, na Veneza FM 88.9, o amor da ilha. 16 horas e mais 22 minutos. 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A direção do meu amigo Ismael Ramos. Alô, Ismael, boa tarde. Obrigado pela companhia. Obrigado pela sintonia. 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

Boa tarde, Noveleza FM 88.9. Boa tarde, amiga dona de casa. Boa tarde, você está na Veneza. Mara, joga o de sua casa fora de casa.

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Boa tarde, amiga dona de casa. Boa tarde, senhora, senhorita. Boa tarde a todos. 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Alô, Ezequiel, boa tarde, obrigado pela sintonia, companhia na Rádio Veneza FM. Boa tarde, meus amigos da minha querida Augusto Montenegro, passagem Maria Júlia. 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É na Veneza, sempre no seu dia a dia, é Veneza do Marajó, 88.9. Aqui o sucesso não para, tomando conta do espaço cada vez mais, né? Com muita dignidade, graças a Deus, estamos aí, levando a programação da Rádio Veneza do Marajó. Rádio Veneza! É Veneza, Veneza! Diese aponta alta 47% nos custos da educação em Belém em 5 anos. A Rádio Veneza do Marajó, 88.9. Essa você já sabe, é claro. Sem acesso, Paysandu viu 16 jogadores ex-Papão e Leão subirem para a Série B. A rádio da gente, a rádio do seu coração. Remo inicia venda de ingressos para a partida contra o Bragantino no Mangueirão. Veneza, 17 horas e mais 57 minutos. Isso é 16h57. Já quero avançar muito tempo, né? Já quero que o tempo passe mais rápido. Que é isso? É, Veneza do Marajó, 88.9. O amor da ilha. Boa tarde, amiga dona de casa. Boa tarde, amigo trabalhador, sempre na Veneza FM, aproveitando o clima de hoje. É, Veneza.

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3: 5 horas e 6 minutos.

na Veneza, FM 88.9, sempre com você, tornando cada dia mais forte nossos laços de amizade. 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Boa tarde, boa tarde, boa tarde, meu amigo trabalhador. 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Coronel Monfredo e os amigos da minha querida Augusto Montenegro, sempre ouvindo a Rádio Veneza, e agradecemos muito pelo carinho maravilhoso. Você está na Veneza, aí no Furo Laranja, sempre ouvindo, meu amigo Queijo na Arena Allianz Parque, aquele abração, tudo de bom, obrigado. E meu amigo Cá também está por lá ouvindo a gente na Arena Cinco Irmãos, e o Calói. Alô, Calói, aquele abração, boa tarde, muito obrigadão, você está na Rádio Veneza FM. Meus amigos do meu querido Rio, Urucuzal, Vila Ferreira, meu amigo Danilo, o Joelson Ferreira, família que está ouvindo o nosso programa, e lá na JB, meu amigo Pato, gente fina até demais. Alô, meu amigo Pato, boa tarde, obrigado pela sintonia na Veneza FM. Santo Antônio, meus amigos aí do Santo Antônio, Rio Boa Vista, na JV, ouvindo a gente, meu amigo, sempre ouvindo o nosso programa, família lá do Cleto de Oliveira, meu amigo Zé Cola. Alô, Zé Cola, boa tarde, tudo de bom, obrigado pela sintonia. Você está na Rádio Veneza do Marajó, continue na Veneza. Alô, gente da Ilha do Teso, meu amigo Neco, o homem do Neco Som e família, obrigado pela companhia. Amado B, Alucinação, aqui na Veneza FM 88.9, o amor da ilha.

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No túnel do tempo, menina veneno, hein? Quem lembra?

Veneza, ótima tarde na Veneza FM. Boa Vista, minha querida Veneza do Marajó. Nesse clima bom, agradável, final de tarde, é Veneza. Boa tarde, amiga dona de casa, senhora, senhorita, criançada maravilhosa. Boa tarde, meu Brasil. Boa tarde, minha Amazônia. Você está de cola em nossa programação, viajando nas ondas do rádio, nas asas da imaginação. Cada dia mais, sempre Veneza e você... Com certeza nos fortalecendo, e isso é bom, isso é maravilhoso. Boa tarde, meus amigos aí da minha querida Chaves. Alô, gente da Ilha de Chaves, obrigado pela sintonia. É, quem mais? Tucupizinho, Tucupi Grande, aquele abraço e tudo de bom. Essa música é linda demais, vale a pena ouvir. Flávio Venturini, Espanhola.

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4: 5:34.
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0: 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Estamos concluindo o programa de hoje. Retornaremos amanhã, se Deus assim o permitir. Tenham todos uma semana excelente. Hoje é segunda-feira. Você que ainda está aproveitando aí aquele clima bom de feriado, aproveite, hein? E lembramos que a direção é do Pingo de Ouro. Secretaria trabalhou comigo, Breno, na apresentação do amigo Calvi Santos. Agora aproveitando para retornar para minha humilde residência, que Papai do Céu me proporciona. Obrigado mesmo pelo final de semana. E agora dar aquela descansada boa, hein? Ai, ai, ai, ai, ai, o corpo agradece, esta é a verdade. Então vamos lá, que seja uma noite excelente, uma noite linda e maravilhosa. Papai do Céu, seus anjos nos protejam.
1: 5 horas e 54

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O anjo do Senhor anunciou a Maria, e ela concebeu do Espírito Santo. Ave Maria, cheia de graça, o Senhor é convosco. Bendita sois vós entre as mulheres, e bendito é o fruto do vosso ventre, Jesus. Santa Maria, Mãe de Deus, rogai por nós, pecadores, agora e na hora da nossa morte.

e o Verbo se fez carne e habitou entre nós. Ave Maria, cheia de graça, o Senhor é convosco. Bendita sois vós entre as mulheres e bendito é o fruto do vosso ventre, Jesus. Santa Maria, Mãe de Deus, rogai por nós, pecadores, agora e na hora da nossa morte. Amém. Rogai por nós, Santa Mãe de Deus, para que sejamos dignos das promessas de Cristo. Oremos. Derramai, ó Deus, a vossa graça em nossos corações, para que, conhecendo pela mensagem do anjo a encarnação do vosso Filho, cheguemos, por sua paixão e cruz, à glória da ressurreição. Por Cristo nosso Senhor. Amém. Glória ao Pai, ao Filho e ao Espírito Santo, como era no princípio, agora e sempre. Amém.

0: Graças a Deus, a paz do Senhor Jesus Cristo. Estamos começando mais um programa. Jesus, a verdade que liberta. Que Deus venha abençoar grandemente todos os nossos ouvintes que estão ligados aí na programação desse rádio. E a partir de agora a gente vai falar do Senhor Jesus, do Reino de Deus, que é tão necessário para nós conhecermos, né? E ser participante desse reino. E é preciso todos nós saber como fazer para ser participante desse reino. Porque não é de qualquer jeito, né? É através da palavra de Deus que nós vamos conhecer as regras, a maneira. Não que Deus ele imponha as coisas ao homem, mas é como, sempre eu faço umas comparações como uma empresa, mas muito mais que isso, é muito mais sério do que isso, mas é como para você entender. O reino do céu é como que seja uma empresa que você queira trabalhar. Você se sinta necessitado de trabalhar na empresa. Você se sinta necessitado de ter um trabalho, de ter uma sobrevivência. É um trabalho para você sobreviver, no sentido material, para você entender o espiritual, né? Porque você precisa muito mais do espiritual do que do natural. Porque é o que vai restar, né? Só que às vezes a gente troca isso aí. A gente investe no material que é perecível, é temporal, não tem eternidade. E aí o que corre atrás da sobrevivência, você procura um emprego numa empresa, é porque você vê necessidade de sobreviver, de ganhar um dinheiro para você sobreviver, de você ter o seu salário, né? Aí muito mais que isso, você tem que enxergar a necessidade que você tem de sobrevivência espiritual. Então, no sentido da empresa, você vai lá e você se sujeita às regras da empresa, né? Ainda que seja um trabalho que você não goste de fazer, mas como você está necessitado, você vê isso, essa necessidade, você se sujeita a fazer aquele trabalho e ganhar o teu dinheiro justamente, né? De maneira que seja digno do salário, daquele salário lá, e para sobreviver. E aí você se sujeita às regras da empresa, né? Para produzir exatamente o que a empresa necessita que seja produzido. Então, o reino do céu também é a mesma coisa. Se você acha que precisa da vida eterna, você se sente necessitado de espiritualmente de vida, de sair da morte para a vida, e você compreende isso e você começa a entender dessa necessidade, né? Aí você já vai se interessar por isso. Então você vai se sujeitar, né? Não que seja obrigatório, mas você se obriga. Quando a gente diz você se obriga, ou seja, eu não quero, mas preciso. Aquele que quer vir após mim, negue-se a si mesmo, tome cada dia a sua cruz e siga-me. Então eu me obrigo, no sentido material, carnal eu não quero, Mas quando eu vejo a necessidade espiritual, eu vejo que isso é preciso fazer. Então eu me convenço de que eu preciso. Aí eu vou fazer até mesmo o que não quero. Então eu vou negar para mim aquilo que eu não devo fazer, que muitas vezes é bom, humanamente falando, para fazer o que não é bom, o que não é bom humanamente falando, mas espiritualmente falando é bom, é necessário para a sobrevivência da alma. Aí eu vou me sujeitar, que isso que é exatamente a cruz. Tome cada dia a sua cruz e siga-me. Ou seja, toma cada dia a tua responsabilidade nesse reino. Se sujeita às regras do reino, exatamente os mandamentos, os princípios do Senhor. Princípio, né? Que o princípio principal é você não negar o Senhor, você ter um coração totalmente entregue. Você vê essa necessidade de maneira prioritária, né? Não existe alguma coisa que esteja acima dessa necessidade. Então, a necessidade plena, total, de você obedecer esse Deus. Não que Deus precisa, é você que precisa. Então, veja aí que você tem que se convencer disso aí. Então, você se obriga nesse sentido aí. Não é alguém que vai te obrigar, é você que vai te obrigar. É isso aí. E quando você, se de alguma forma você fizer as coisas, até mesmo pensando que está servindo a Deus, mas for de alguma forma para obedecer a homem, de alguma forma para obedecer o teu desejo no sentido carnal, de buscar uma fama, buscar visualização, buscar algum tipo de dinheiro nesse sentido, você está buscando o que é material. E você pode até ser abençoado, né? Materialmente, mas no céu você não acumula nada. E se você faz isso também porque alguém está te recompensando, você está te prometendo, de alguma forma você não está fazendo isso voluntariamente, né? Por isso, em tudo você tem que se obrigar para ser digno. Ou seja, você faz totalmente voluntário, sem existir nenhum tipo de pressão, nem tua mesmo, dos teus desejos carnais, que se obriga, às vezes, a cultuar Deus, a fazer tanta coisa na obra de Deus, mas numa visão carnal, né? É exatamente, você se obriga para levar vantagem no sentido material. Então você não está fazendo o que é certo. Tem que ser totalmente voluntário no sentido sem nenhum interesse material. Aí sim, aí você produz e no final o teu lado material é abençoado também, é recompensado. Deus te conduz por essa terra. Os teus dias aqui são abençoados, né? São de honra, né? Porque quem faz isso é o Senhor. O diabo, ele te envergonha. Ele faz você sofrer, ser decepcionado. Sofre dores e decepção. Mas já Deus não. Deus, ele guarda você, ele honra você, ele te justifica, né? De maneira que você é reconhecido por Deus e pelos homens. E não é porque algumas pessoas ficam contra você, porque a gente sabe que os homens de Deus são perseguidos, né? Mas não é porque alguns perseguem que você fica errado ou você fica desmoralizado. Não fica, não. É quando você, Deus te aprova, você também é aprovado diante dos homens. Então você vê isso claramente, hoje a coisa está ficando muito mais clara, de maneira que aquele que faz o mal, ele não esconde mais, ou seja, ele não vem de maneira escondido, ele já vem às claras, se declarando que é do lado do mal mesmo, de maneira que quem faz o mal, ele não observa que ele é reprovado diante da sociedade, daqueles que produzem, daqueles que edificam, daqueles que são justos, daqueles que são corretos, que têm responsabilidade, que andam na verdade, que andam fazendo o que é certo. Então eles são reprovados, aqueles que andam errado. Mas mesmo assim, eles suportam a vergonha ou a reprovação. E você vê isso no próprio Satanás, né? Que isso é espírito, né? Também, mas mesmo assim, ele não se cansa, ele não se entrega, ele não se acha errado. Ele não tem vergonha, ele não tem nenhum remorso de ser errado, de ser reprovado por Deus. Ele sempre enfrenta Deus, querendo dizer, passar para as pessoas que Deus é errado. Então ele aponta em Deus aquilo que ele é. Mas quando você vai ver no sentido espiritual mesmo, quando a gente entra nesse mundo espiritual, quando você... Eu digo entrar no sentido, na verdade, né? Porque você, no mundo do mal, você já está, não precisa entrar, não. É, se aprofunda, né? Mas já está, já está. Então, no sentido Deus, Deus esclarece, Deus te mostra a verdade, Deus está com você, para você rejeitar o mal, escolher o bem, para você desfazer as obras do mal. Então Deus, ele esclarece você, ele mostra, ele é luz. E aí você, qualquer coisa que você faz errado, que o inimigo às vezes te dobra, você está numa carne pecaminosa, né? Você se sente mal na mesma hora, porque está errado. Então você tem os seus sentimentos afloridos, ou seja, ligado, ativo. Os sentimentos ativos. Quando você é do mal mesmo, que não tem nada com Deus, não tem quem te esclareça. Então você não tem nada ativado, você faz as coisas erradas e acha que tá. Quem quiser achar ruim, que acha, ele tá nem aí. Você não tem sentimento por ninguém, nem por você, nem por ninguém. E isso é claro que aquele que, quanto mais ele faz errado, mais pior fica. Mais insensato, insensível fica. E insensato mesmo. Já quem faz, quem corre atrás do bem, no sentido de fazer a coisa certa, estou falando no material mesmo, se ele rejeitar o mal mesmo, e é bom que tenha Deus na vida, que aí ele desfaz, né? Vai desfazendo como um remédio desfaz a ação de uma doença. A palavra de Deus, o temor a Deus, a busca em Deus, o culto a Deus de maneira correta, ele vai desfazendo as obras do diabo, que é exatamente o mal que habita, que tenta tomar conta de nós totalmente. Aí você perde o equilíbrio, você não tem. A Bíblia diz que quem teme é o Senhor, os seus pensamentos serão estabelecidos. É exatamente isso aí. Então significa que quando você vai entregando a vida a Deus, você vai tomando cada dia essa cruz, que é exatamente você negar a si mesmo e levar essa cruz, que é se sujeitar ao Senhor, você temer a Deus e servir a Deus. Quanto mais faz isso, mais você enxerga a necessidade de fazer mais. E assim você vai vendo essa necessidade. Você vai enxergando o que é errado. E vai enxergando o que é certo e o que é errado. E quando você, como volta a dizer, você tem uma falha, aí você já sente na mesma hora. Porque você está sensível ali. Existe a sensibilidade do Espírito de Deus em ti, que você na mesma hora sente que errou. Então é como você, uma coisa, cortar tua pele, você sente na mesma hora, né? Então no sentido da alma, a tua alma está ali, liberta, está refrigerada, está sem condenação. De maneira que quando absorve alguma coisa da carne ilícita, que não é de Deus, que é contra Deus, aí você já sente o corte nela. É como que você pegou uma pancada, um tapa, é do mal. E você sente e corre atrás de sarar logo em Jesus. É dessa forma assim que dá de explicar melhor para você. Porque na hora que você está fazendo o que é correto com Deus, que Ele vai te mostrando mesmo e vai te convencendo a fazer melhor, a tua alma está liberta, a tua alma está intacta, está com saúde, está com paz. Mas na hora que qualquer coisa que vem da carne de forma errada, porque a carne, ela vai, a tendência é condenar a alma mesmo. Se você andar na carne, você está morto. Se andar no Espírito, tem vida. Então é um negócio bem assim. Então quando vem alguma coisa de lá, você já sente na mesma hora, né? Então é tipo, você está com saúde. De repente você topou num toco, arrancou a unha ou quebrou, arrancou um pedaço do dedo ali. Então você, o corpo já sentiu na mesma hora. Então, no sentido espiritual, você errou, a alma sente na hora. Porque ela está com saúde, ela está sã. Ou seja, ela está dentro de uma, andando num caminho de libertação. Ela está protegida pelo Espírito teu e o de Deus, né? Claro, junto. Vai conduzindo essa alma. Então a diferença do crente para o descrente, daquele que aceitou Jesus, daquele que segue ao Senhor, que teme ao Senhor, anda nos seus princípios, a diferença é essa aí. Que a pessoa que não teme a Deus, ele não confessa o nome do Senhor, já significa que ele é como lá a empresa, não quer se fichar na empresa. Né? A empresa não tem compromisso nenhum com essa pessoa, que ele não é fichado nela. Então é como que seja assim, você entrar para o reino do céu, você nasceu de novo, você vai viver uma vida no Espírito, né? conduzido pelo Espírito. Já quem está na carne não tem nada a ver com esse reino. Se um dia quiser, claro, na hora que quiser, o reino está porta aberta para receber, mas a pessoa não quer. Então ele faz as coisas erradas e não sente nada. E até se sente justo, né? Que é o caso do diabo, ele não se sente mal porque faz o mal. Não, ele já é o mal. Ele mente, para ele tá normal, porque a mentira quem criou foi ele. Ele é o pai da mentira, disse Jesus. Ele já é mal, ele nunca se firmou na verdade. Ele é homicida desde o princípio, é matador. É isso aí. Ele levou a terça parte dos anjos, né? Do céu, no sentido de convencer, né? Então, quando ele te convence, ou você está com ele, não saiu dele para Jesus, você está dominado ali. Quem comete pecado é servo do pecado. Mas se o filho vos libertar, verdadeiramente sereis livres. Então é uma coisa totalmente oposta, né? Aí você vai ver que você com Jesus, ele vai dizendo: ó, isso faz mal, não come isso aí. Que é exatamente você, as tuas ações, a tua maneira de falar e tudo enquanto. Mas se você não tem quem diga, você come de tudo. E aí não importa o tamanho da ferida que vai fazer. Porque você já está dentro dessa condenação mesmo. Então o inimigo até usa você para fazer o mal para os outros. Porque às vezes nós pensamos até que estamos fazendo bem para alguém, mas nós estamos fazendo mal. O inimigo, ele tem as estratégias. O apóstolo Paulo chama de astuta cilada. Aí Jesus diz para a gente não entrar em tentação. Tem que vigiar e orar para não entrar na tentação. Ou seja, não dá lugar. Então o inimigo, muitas vezes, quando você enxerga, ou alguém alerta, ou até mesmo o Espírito de Deus, porque enquanto existe vida, o Espírito de Deus, ele vai aqui e ali dar uma beliscada em ti, né? Você nunca vai perder a natureza tua humana, que é, você tem um Espírito que provém de Deus, foi Deus que te deu. Você tem uma consciência que aqui e ali você passa por ela, ou você cai nela. Ou seja, tem nesse programa teu, do teu HD, tem essa janelazinha lá que é a tua consciência do que é certo e do que é errado. Um homem, ele está no natural dele mesmo, sem nenhuma ação maligna, e nem na de Deus também, ele esteja natural, na natureza dele que Deus deu. Ele tem essa consciência do que é certo e do que é errado. E ele faz, às vezes, por rebeldia, por ignorância, por achar que não se prejudica, um monte de coisa aí. Mas ele tem essa consciência. Então aqui e ali é acionado aí essa consciência do homem, né? Mesmo que ele não sirva a Deus. E aí nessa hora ele pode até falar com Deus, de alguma forma o inimigo percebeu que está errado. E aí ele muda ele de cativeiro, muda de sala, rapaz, ele já enxergou que ele está preso. Ele compreendeu que ele está sendo escravizado por mim, ele já entendeu aí, ele está vendo. No natural, porque já o Espírito de Deus está ali, e o Espírito que está em ti é de Deus também. Então aqui ali tem essa passagemzinha aí que o próprio Deus vai ter isso aí como testemunho no juízo, com certeza. E aí você percebe, poxa, acho que isso aqui está errado. Não está certo, eu vou mudar isso aqui. E o inimigo percebendo isso, ele te muda de cativeiro, ligeiro. De dar uma tapeada para você até achar que está sendo correto. Por isso que eu digo que muitas vezes você ajudando alguém, você está matando ele espiritualmente. Muitas vezes você ajuda materialmente e aquilo ali está servindo de morte para ele espiritualmente. Então tem que ter muito cuidado com essa questão aí. E muita gente acha que porque às vezes ajuda alguém no sentido material, ele tem salvação por isso aí. Não tem, não. A salvação é confessar o nome do Senhor. Sabe aquela coisa de você construir, não acabar a construção, não serviu de coisa nenhuma? Para que serviu aquilo ali? Nada. Não produziu alguma coisa? Não. Então é isso. O homem natural, o que ele faz não serve para o reino do céu, no sentido natural. E aí em Jesus Cristo, sim. Na palavra, sim. Então quando você vai ver Jesus, o apóstolo João falando no Evangelho de João, capítulo 1, versículo 12, que todo aquele que creu, ele deu-lhes o poder de serem feitos filhos de Deus ao que creu no seu nome. Então você vai entender que Jesus, ele dá o poder para tu se fazer. E esse poder não vai pensar que ele dá para algumas pessoas e para outras não. Não, o poder está disponível a toda a humanidade. Todos que já nasceu e que vai nascer nessa terra. Então, tá aí o poder. Tu quer pegar? Não, não quero. Aí a mesma coisa, a tentação do inimigo, o mal tá lá. Para você trabalhar a vida inteira só com ele. Então tá o bem e tá o mal, você que sabe. Então, todo aquele que crê, ele deu-lhes o poder de serem feitos. Então só é tu pegar lá e se fazer. Que é exatamente você se inclinar ao Senhor, aos princípios de Deus, à doutrina do Senhor Jesus. Mas quando você vai ver ele falando isso aí, no capítulo 12, aí você vê que no 13 ele vai dizer que não é uma questão carnal. É uma coisa espiritual. Você não pode se fazer carnalmente em Deus. Carne e sangue não é do reino do céu. Ou seja, é para explicar melhor, para você entender o que eu estou querendo dizer. E que a Bíblia diz, não é o que eu quero dizer, mas o que a Bíblia diz mesmo. É que não tem como tu servir a Deus, aí tu não morrer, já ser santo, já ficar glorificado sem passar pela morte, sem nada. É isso aí. Porque se fosse assim, eu me santificasse de maneira que aí eu não precisava morrer. Já tinha vida eterna sem morrer. Então você vê que a carne nossa já está decretada a morrer. Então se ela está decretada a morrer, ela vai achar vida? Ela tem vida eterna? Ela produz vida eterna? Não. Não produz, não. Se produzisse, não morria. Né? Se uma árvore, ela não produz fruto, serve de coisa nenhuma. Né? Então veja que, carnalmente falando, eu só posso dar lugar. Eu sirvo de base, vamos dizer, para o espírito trabalhar, que é exatamente o negar. A carne perde comida, eu não dou para ela. Aí o espírito pede, eu dou. É isso aí. Então você alimenta só o espírito. É o espírito que vai dizer o que a carne pode fazer e o que não pode. Ou seja, o domínio está espiritual. Pelo espírito, é exatamente o que diz no versículo 13 do capítulo 12 de João, né? Do Evangelho segundo escreveu João, que no 12 é exatamente o que eu falei. Mas todos quanto receberam, deu-lhes o poder de serem feitos filhos de Deus, que creu no seu nome. Então, quando eles receberam Jesus, quando você recebe Jesus, você crê, ele te dá poder para tu ser feito, se fazer. Que é exatamente esse lado. Você aciona, você permite o Espírito trabalhar e você freia a carne. Você desliga ela. Vai ser abastecido, vai comer daquilo que o Espírito der. É como que seja assim. Porque você, a maioria, e nós já nascemos assim, a carne freia o Espírito, não deixa o Espírito trabalhar. Ou seja, aquilo que é espiritual você rejeita. E o que é material você enxerga, você se interessa, você gosta, você quer fazer, é animado para fazer. Aí o espírito fica inerte, parado lá. Mas quando você entende, você recebe Jesus, você acredita, crê, aí ele se levanta. É como que ele se levantou, aí a carne sentou-se lá, não fica quieta aí. Aí a partir de hoje ela vai comer daquilo que ele der, ou seja, isso pode, isso não pode. Aquilo que fere a alma, ele não permite a carne fazer. E entenda que essa permissão é tua, é você que vai fazer essa liberação. As decisões é tua, de querer, de fazer ou não fazer. Então, pela carne eu estou com vontade de fazer. Mas pelo entendimento que vem do Espírito, pela visão que eu estou tendo, o entendimento, a compreensão, a valorização, pelo que eu compreendo que Deus quer na minha vida, não devo deixar a carne fazer. É isso aí. Então, por isso se chama cruz. Quem quiser seguir após mim, negue-se a si mesmo. Então, essa negar, e só permitir o que não faz mal à alma. Então, aqui o versículo 13, que é após o 12, claro que eu li aqui de João, o Evangelho, diz: os quais não nasceram do sangue, nem da vontade da carne, nem da vontade do varão, mas de Deus. Quando fala mais de Deus, está dizendo pelo Espírito que Deus te deu e o dele, que está em ti, que você permitiu trabalhar com o teu, para salvar a tua alma, que a alma não faz nada. A pessoa tem que entender que a alma é o centro do homem, das emoções e tudo, e que vai habitar essa alma, ela vai para o corpo glorificado, né? Essa alma aí, se tu alimentar ela com a vida, exatamente quando está dizendo que tudo isso não é feito nem pelo sangue, não nasceu do sangue, nem da vontade da carne e nem da vontade do homem, que é o varão, mas de Deus. Então você vai ser sempre meio contrário. A maioria das vezes é o contrário a você mesmo. Então não é minha vontade, mas é minha necessidade. É isso aí. Sempre assim. Eu tenho que ver minha necessidade, não a minha vontade. Então, se eu vou andar no Espírito, que é exatamente com a alma salva, ou alimentando a alma para a vida eterna, para receber um corpo glorificado, então você vê que a carne já foi isolada. Aí eu não posso ir para onde eu quero, não posso agir do jeito que eu acho que devo agir. As pessoas não entendem isso, eles acham que existe aí uma culpa de Deus, ou Deus deveria ser dessa forma, sei lá, inventa moda. Ou fazendo de qualquer jeito, você tem a vida eterna. É aquela coisa, pra sempre trazendo as comparações para você entender. É como que eu tomo um remédio para matar um vírus e ao mesmo tempo eu tomo outra dose com o vírus. É isso aí. Se a pessoa está vivendo num mundo e não dando lugar às coisas do mundo e querendo Deus também ao mesmo tempo, aí o pessoal chama de um pé no mundo e outro na igreja. Ou seja, querer Deus, querer ser salvo, querer que Deus é contigo. Todo mundo quer. Agora, quer se sujeitar a não tomar as doses do mal, que é exatamente tomar o remédio que prejudica a minha alma, que prejudica essa enfermidade chamada pecado, ela avança, cresce a enfermidade, em vez de controlar, faz aumentar ou manter essa ação maligna. Aí você tem que entender isso, que porque Jesus, ele desfaz isso aí. Todo dia tem ação maligna e não tem essa coisa de desfazer, tá desfeito, acabou, não vai adoecer mais, não vai ter problema mais, vai sim. Então todo dia eu tenho que tomar uma dose de Jesus para exatamente controlar esse mal. Então ele desfaz as obras do diabo. Então esse desfazer significa ele vai controlando. Todo dia tem que desfazer, porque a carne não vai trabalhar todos os dias, claro. Então veja que não é uma questão de vontade, não é pelo sangue no sentido natural, não é a vontade da carne, não é a vontade do varão, mas o próprio Deus que faz essa mudança, né? Que ele dá esse poder para você se fazer. Então, mas a decisão é exatamente tua. Eu vou para o culto, eu vou ler Bíblia, eu confesso o nome do Senhor, mas eu quero manter meu controle, meus desejos, minhas vaidades. Eu não me sujeito de maneira nenhuma às coisas de Deus. Eu não tenho humildade. Eu não procuro fazer como Jesus fez, que disse 1 milhão de vezes. Só que está escrito nos evangelhos, muitas vezes que ele diz, eu não vim fazer minha vontade, mas a vontade daquele que me enviou. Então, se eu sou enviado de Jesus, eu passei para o lado dele, eu tenho uma missão, né, de fazer o que ele diz e não o que eu quero. Então, não é uma questão de autoritarismo, carrancismo. Não é isso aí. É uma questão de necessidade. Então não vou fazer um curso porque o professor está precisando de dinheiro. Não estou nem aí com a vida dele. Eu vou fazer o curso porque eu estou precisando de fazer o curso. Eu entendo por esse lado, né? Então eu vou trabalhar, não é porque o patrão lá está precisando de dinheiro. Não é, embora você saiba, pense assim, mas a finalidade de eu ir, que é ruim, que não é bom, mas porque eu preciso. Eu que estou precisando. Não tem que olhar para o outro, tem que olhar para ti, é tu que está precisando. Eu vou no médico, não é porque o médico está precisando me ver, passar a mão em mim, não. Eu que estou precisando do médico. Então a pessoa tem que entender esse lado. A salvação quem precisa é você, não é Jesus. Não. Aí não sei como é que as pessoas têm um negócio de fazer biquinho para Deus. Ah, é assim, eu vou desse jeito, eu quero passar por cima de pastor. Ah, pai, te sujeita, meu. Te humilha, não vê Deus, não. Então, quando você se humilha, não é os humilhados será exaltado. Tem que pensar no aquele que se humilha será exaltado. É você que tem que se humilhar. Então, quando eu nego a mim mesmo, eu estou me humilhando. Eu queria isso, mas eu me humilhei a Deus pela necessidade da minha alma. Eu me humilhei e não impus isso, não quis. Troquei. Não, é melhor a saúde da minha alma do que esse negócio aqui. E você troca. Então não é outra coisa. O evangelho é isso aqui. E aí, não é só o evangelho também, não é um sentido intelectual de você saber os versículos da Bíblia tudinho. Pode saber tudinho, que eu acredito que o diabo saiba tudinho, porque muitos anos, né, foi escrita a Bíblia, ele é espírito, sabe tudo. Mas obedece? Não. Tiago escreve na sua carta dizendo que os demônios creem que estremecem, mas não obedecem. Então, nessa questão, a questão é eu pegar a palavra para mim e dizer: eu preciso me sujeitar a essa palavra. Então, ela serviu para mim como um remédio. Mesma coisa, eu tenho falado já outras vezes, mas é a mesma coisa de uma receita. O médico passou, eu tenho que me sujeitar à receita. E eu fazer o que a receita diz, se é que eu quero ficar sarado. Se não, se eu voltar no médico depois, rapaz, eu estou com o mesmo problema, mas tu tomou o remédio? Não, joguei a receita no mato. Eu li tudinho, mas não tomei não o remédio. Até comprei o remédio, mas eu joguei fora. Então, não é, fui nos cultos, fiz tudo. Mas obedecer, eu tenho uma intenção, um desejo, uma consciência de que está fazendo conforme Deus disse, ou se esforçando em fazer. Não. Então está perdido. Não adiantou nada. Mas se tiver a intenção, ainda que seja fraco, ainda que não consiga fazer tudo. Então, para trabalhar numa empresa, você não precisa ser especialista em todos os trabalhos dela. Basta você estar dentro e estar concordando e querendo. Eu tenho certeza que dentro de uma empresa grande, assim, não vou dizer uma coisa pequenininha, mas uma coisa grande, você tem serviço de todo jeito. Se você é uma pessoa que queira trabalhar, tem serviço para você lá dentro. Agora, se você não quer, não existe lugar que dê certo, que você fique satisfeito. O reino do céu tem lugar para todo mundo. Se quiser, tem vaga. Não dá de você dizer, não vou porque eu não sei fazer isso. Não existe isso aí. Então entre no reino para ter uma nova vida. Primeiro nascer de novo para entrar, que é exatamente você já saber que o homem natural você negou. Você não vive mais esse homem natural. Então você vai viver um homem espiritual, que é uma nova criatura. Então você já aprende logo esse lado, aí você já entrou. Se você decidir isso aí, mas muitas vezes as pessoas têm vergonha de Jesus, rapaz. Têm vergonha de falar de dizer que é crente, ou às vezes diz e as ações não tem nada a ver com crença, que se torna até pior, porque assim você está desfazendo o evangelho completo. Você está dizendo que Deus é aquilo lá, o que você diz que é, mas as pessoas olham para ti e vê que não é. Ou passam a imagem de que é daquela forma. Então você induz os outros a se perder também. Dizer que está no reino do céu sem estar. Dizer que é uma nova criatura sem ser. Então você tem que tomar uma decisão interna, totalmente. Precisa dizer para o vizinho. Precisa dizer para o papai, para a mamãe, para o filho. Nem para o governador, nem para o delegado. Precisa falar para ninguém, todo mundo vai ver. Se você é ou não é. Porque Jesus está em ti, né? Não se pode esconder uma cidade edificada sobre o monte. Jesus está falando exatamente disso. Ninguém me esconde dentro dele. Não tem como. Se você tem Jesus, todo mundo vai ver. E ele diz, ninguém acende uma lâmpada e coloca debaixo de um recipiente, mas sim no velador, no teto do ambiente, para que todos que entrem ali sejam iluminados. E assim deixa resplandecer a vossa luz. É, e assim os homens vejam em vocês as boas obras, para que o nome do Pai seja glorificado. Então não tem como você esconder isso. Aí é claro que vai ter esses tropeços, né? Porque vai ter dia que a tua vontade carnal, ela vai prevalecer. Vai existir ali momento de você vacilar, né? Afinal de contas, você é duas criaturas, uma velha e uma nova. Não é todo o tempo que a nova vai prevalecer sempre e não ter nenhum vacilo. É por isso que tem que vigiar, orar, para que não entre em tentação. Porque o espírito está pronto, mas a carne é fraca. Então, nessa fraqueza da carne, que é exatamente pecar, o espírito está pronto, mas tem hora que você diz, rapaz, vacila. Mas o espírito está forte. Se você estiver ligado ali, você resgata. Você recupera. É exatamente, deu uma flechada na alma, mas o espírito arranca a flecha e sara. É meio que assim, para você entender a luta que é, né? Quando Paulo diz que nós devemos andar em espírito e não nas vontades da carne, porque o espírito cobiça contra a carne contra o espírito, e um se opõe ao outro para que não façais o que quereis, é exatamente essa briga aí. Um está matando a alma, mas o outro está dando vida. E o que tem que você dar lugar, pelo entendimento e essa crença, é que tem que prevalecer o espírito, senão você perdeu tudo, que é perder a vida eterna. Então você aplicasse a fazer as coisas do espírito, embora pegue ali um pescoção, uma pancada na alma que vem da parte da carne, mas que o espírito tenha lugar, você dê lugar ao espírito para sarar, recuperar esse ferimento, né? É isso aí. E Deus venha abençoar grandemente a sua vida, as nossas vidas, e que a gente tenha essa consciência, que é exatamente crença. Sempre digo que a palavra de Deus nunca diz para tu entender. O apóstolo Paulo ainda diz ainda aos romanos: pelo entendimento eu sirvo a lei de Deus, e com a carne a lei do pecado. Ele ainda diz isso, porque existe um entendimento intelectual mesmo, um pouco. Mas a palavra de Deus nunca diz para você entender. Todo aquele que crê. Então, crer é uma coisa que você não está crendo no que não está vendo, não está apalpando. Porque aquilo que tu está apalpando, precisa crer. Tu está pegando nele, está vendo. Já. É isso aí. Então, nós vivemos pela crença, acreditando nas palavras do Senhor que se cumprem nas nossas vidas, que a nossa alma se salva pela crença. É feito, você se faz um filho de Deus pela crença, de acreditar nas palavras dele. Aí não é tanto entendimento, mas é crença. Toda palavra que você lê ali, você acreditar naquela palavra. Não é só saber. Saber é como eu já falei. O diabo sabe tudo. Agora, obedece? Não, não sabe de nada. É isso aí, vamos orar. Agradecendo ao Senhor por mais um programa, né? Santo e maravilhoso Deus. Obrigado, Jesus, pela tua palavra que foi pregada, por tudo que o Senhor tem feito nas nossas vidas, pelos cada um que está nos ouvindo nesse momento. O Senhor vem abençoar grandemente a vida deles, meu Senhor, as suas famílias, dando saúde, dando vigor, prosperidade a cada um, e principalmente a crença, e acreditar. Pai, que eles venham, meu Deus, acreditar na tua palavra. Que haja, meu Deus, aí uma convenção. Que seja convencido pelo Espírito Santo. Porque eu planto, Apolo rega, mas quem dá o crescimento é o Senhor. Ou seja, nós fazemos a nossa parte. Mas quem dá o verdadeiro crescimento ou convence o homem é o Espírito Santo de Deus. Pai querido, abençoa, ajuda, fortalece a cada um. Meu Deus, nós pedimos, meu Senhor, e já por fé nós te agradecemos, no teu nome, Jesus. Amém, graças a Deus. Deus abençoe grandemente a sua vida, no nome de Jesus. São 18h59, vamos encerrar o nosso programa de hoje, nessa segunda-feira feriado, né? Mas é isso mesmo, daqui a pouquinho já estamos ali cultuando ao Senhor, culto de adoração a Deus e ensino da palavra, né? Que é bom que você participe dos cultos de ensino da palavra, da doutrina de Cristo, né? Que isso traz o resultado espiritual, né? É isso aí, que Deus abençoe grandemente. Fique na paz do Senhor Jesus e até amanhã, se Deus permitir, estaremos aqui com mais um programa Jesus e a Verdade que Liberta. Deus abençoe, paz do Senhor. Amém.
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1: Olá, a partir de agora na locução eu, Marli Arboleia, trabalhos técnicos, Jaime Batista. É um prazer ter a sua companhia aqui na Rádio Nacional. A gente ouve Rita Benedito, de Jorge Benjor, Santa Clara Clareou.

Lenine Marcos Suzano, de Lenine Braulio Tavares, Acredite ou Não. Teve também Ednardo dele, Pavão Misterioso. Lô Borges, de Lô e Márcio Borges, Tudo que você podia ser.

Tiago York, de Duda Rodrigues e Tiago York, Saudade Boa. Geraldo Azevedo, de Vital Farias, Ai Que Saudade Doce. Aline Calisto, de Afonsinho, Enfeitiçado.

0: Maria Bethânia, de Gonzaguinha Maravida. Marisa Monte, de Jorge Benjor, Balança Pema.
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0: Tavito e Clarice Grova, de Tavito e Neia Zambuja, Aquele Beijo.

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0: horas e 2 minutos.
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1: Até aqui nos ajudou o Senhor.

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